jazz da costa oeste e da costa leste americana. A costa oeste, especialmente a cidade de Los Angeles, produzia uma atmosfera sonora mais calma, menos frenética, com composições mais elaboradas. Era a base do cool jazz. Já a costa leste, com ênfase na cidade de Nova York, produziu o que se convencionou chamar de hard bop, um tipo de jazz mais pesado, marcado por uma combinação de elementos do blues e do gospel. Com o tempo, as gravadoras perceberam a utilidade de uma rivalidade para as vendas. Muitos ouvintes que viveram as décadas de 1950 e 1960 seriam capazes de associar o cool jazz à Fantasy Records, bem como associar o hard bop a selos como Blue Note, Riverside e Prestige. Olhando hoje em dia com atenção, percebe-se que os lançamentos dessas empresas eram muito diversos e que era impossível, na verdade, associar uma ou outra ao cool ou ao hard bop. Nesse programa nós vamos voltar no tempo para colocar em contraste músicas do cool jazz, apontado como sendo do oeste, e do hard bop, apontado como sendo do leste. Para começar, o primeiro bloco musical traz dois temas curtos, com uma estética fácil de diferenciar. Pela costa leste, abriremos com o disco Sonny Rollins and the Modern Jazz Quartet, trazendo o tema clássico The Stopper, gravado pelo saxofonista em 1953. Um disco com um tom lúdico e energético, uma das primeiras gravações de Rollins como líder de formação. Pela costa oeste, quem responde ao disco The Best of Gary Mulligan Quartet with Chet Baker, disco lançado em 1952. Dois grandes nomes do cool jazz, num trabalho cheio de contrapontos e solos criativos, realizando a performance intitulada Burney's Tune, começando com Sonny Rollins e o The Modern Jazz Quartet, The Stopper. 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
1: Nesse Jazz Livre dedicado à divisão entre o jazz da costa oeste e o jazz da costa leste, começamos com dois temas muito característicos de cada origem. Abrimos com o disco Sonny Rollins and the Modern Jazz Quartet, com o tema The Stopper, autoria do próprio Sonny Rollins, lançado em 1953. Depois tivemos Burns Tune, música de Bernard Miller, apresentada no disco Best of Gary Mulligan and Chet Baker, de 1952. Nosso WhatsApp 21997100537. Participe, mande sua mensagem para a gente, sua dica, sua sugestão. Sempre muito importante para nós aqui do Jazz Livre. Um disco que começou a ser gravado em 1949 e só completou seus registros em 1957. E ele ilustra bem como o tema do jazz da costa leste e do jazz da costa oeste é controverso. Esse disco é The Birth of the Cool, de Miles Davis, álbum considerado seminal para o cool jazz. Apesar de Miles ter sua trajetória ligada intimamente ao jazz modal e o hard bop, e de morar na costa leste, suas ideias foram rapidamente absorvidas pelos músicos sediados na costa oeste. Foi a cena de Los Angeles que melhor incorporou e evoluiu os arranjos elaborados, com sonoridade relaxante, atmosfera mais elegante e descolada do cool jazz. Um grande expoente do cool jazz foi sem dúvida o pianista Dave Brubeck. Além de ser um californiano nativo, coube a Brubeck fazer a ponte do cool jazz com os campi universitários locais. O mítico álbum Jazz at Oberlin foi uma das mais interessantes gravações de Brubeck em seu quarteto, realizada em 1953. Stardust, tema que abrirá o bloco, é cool jazz por excelência. Na sequência, escutaremos a energia sonora do hard bop por um de seus maiores expoentes, o baterista Art Blakey, no disco Free For All, traz a companhia de uma verdadeira constelação, com Fred Hubbard no trompete, Wayne Shorter no sax, Curtis Fuller no trombone, Cedar Walton no piano e Reg Workman no baixo. A performance é Hammerhead, gravada em 1964. Uma boa oportunidade para o ouvinte comparar as sonoridades do cool e do hard bop. Começando por Dave Brubeck, Stardust. 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
1: É isso, neste Jazz Livre especial sobre o jazz da costa leste e o jazz da costa oeste americana, tivemos Hammerhead, tema de Wayne Shorter, na verve de Art Blakey e os Jazz Messengers. O disco é Free for All, de 1964. E abrindo o bloco, Stardust, tema clássico do Dave Brubeck Quartet, lançado no disco Jazz at Oberlin, de 1953. A autoria é de Hoji Carmichael. Críticos e acadêmicos já concluíram que os rótulos geográficos no jazz são mais uma curiosidade histórica do que um indicativo de estética musical. Muitos grandes nomes ligados ao hard bop nova-iorquino, como Charles Mingus e Art Farmer, começaram suas carreiras na costa oeste, na Califórnia. Expoentes do cool jazz, como Gary Mulligan e Stan Getz, trabalharam muito na cena da costa leste, na cidade de Nova York. O tema Ginza Samba, que uniu o saxofone de Stan Getz e o vibrafone de Carl Tjader, é um ponto fora da curva mesmo para o cool jazz californiano. Uma música gravada em 1958 que transborda algo de mais tropical, de quente, uma característica fundamental do clima na cidade de Los Angeles. E no próximo bloco também teremos o contraponto, o trompete de Clifford Brown e a bateria de Max Roach no tema What Is This Thing Called Love? Um tema clássico do hard bop nova-iorquino. Começamos por Ginza Samba. 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
1: Muito bem, tivemos no Jazz Livre duas amostras fundamentais do jazz da costa oeste e do jazz da costa leste americana. Abrimos com o cool jazz californiano de Ginza Samba, do disco Call Jader and Stan Getz Sextet, lançado em 1958, autoria de Vince Guaraldi. E completamos o bloco com What Is This Thing Called Love, tema que uniu Clifford Brown e Max Roach no disco At the Basing Street, gravado em Nova York e lançado em 1956, autoria do grande Cole Porter. Anote aí o nosso WhatsApp para sua participação, sempre muito bem-vinda, 21 997 10 0537. O jazz se desenvolveu por diversas regiões dos Estados Unidos, mas foi a atmosfera cultural de dois polos, Nova York e Los Angeles, que a maior parte do jazz moderno evoluiu, sempre associado a alguma grande gravadora do segmento. O selo Blue Note foi um dos catalisadores do universo musical de Nova York. Nessa gravadora, o pianista Horace Silver produziu um dos maiores destaques do hard bop. O disco Song of My Father, de 1956, traz a marca deste subgênero do jazz. Uma mistura rara de naturalidade e sofisticação. Na sequência, o saxofone de Jim Jouff, um notório representante do ambiente musical do cool californiano, ouviremos o tema The Train and the River, gravado em 1957. Uma música, nas palavras do próprio Jeffrey, com forte influência de Claude Debussy e onde se percebe uma marca sensível do folk. O papel da fusão do jazz é realmente surpreendente, não é?

Você está ouvindo aí ainda o finalzinho de The Train and the River, com a performance e autoria de Jimmy Joffre, lançado no disco The Sound of Jazz de 1957. Abrindo o bloco, Horace Silver, com a música The Kicker, autoria de Joe Henderson, lançada no álbum Song for My Father, de 1956. A gente vai chegando ao final do programa, puxa vida, mas com aquela sensação de que foi rápido demais, né? Bom demais. O Jazz Livre viajou hoje num exercício interessante, não é? Construir uma ponte sonora entre o jazz da costa leste e o jazz da costa oeste americana. Surgida a partir de uma pretensa rivalidade e alimentada pelas gravadoras de Los Angeles e Nova York, essa diferença geográfica acabou sendo mais uma estratégia de mercado do que uma questão estética. Mas quando você ouvir jazz da Costa Leste, provavelmente o assunto são músicas de hard bop. Quando a conversa for sobre jazz da Costa Oeste, o cool jazz é que entra em cena. O Jazz Livre de hoje sobre as denominações de Costa Oeste e Costa Leste no jazz fica por aqui. O programa tem produção de Brisa Evangelista e Carlos Soca, coordenação de produção de Rodrigo Soprana. Trabalhos técnicos de Lucas Alexandre e Joca Sanz, coordenação de operações de rádio de Nelson Soares, gerência da rádio de Tiago Regoto. Mande sua mensagem para o Jazz Livre, 21 99710-0537. O Jazz Livre é seu, o Jazz Livre é nosso. Eu sou o Sidney Ferreira, espero que você tenha gostado do programa de hoje. A gente se encontra no próximo Jazz Livre. Tchau.

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4: 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Do Rio de Janeiro, Jansen Campos, para a Rádio MEC, clássica e atual.
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7: Olá, boa noite, eu sou Pedro Pontes e a partir de agora estamos juntos até às 11 da noite com o que há de melhor na música instrumental brasileira e universal, também o melhor do jazz, do blues e até da música clássica. E nós começamos o programa de hoje com a Filarmônica de Bruxelas, sob a regência do maestro Adrien Perruchon e a solista Anilin Lina Ertz na harpa, a música de Nino Rota, tema do filme Morte no Nilo, baseada no romance de Agatha Christie.

0: Você ouviu o Quinteto Entrevero Instrumental, um quinteto de Santa Catarina, música de Arthur Boscato, Cambirela. E a primeira, a música de Nino Rota, com a Filarmônica de Bruxelas, a música Morte no Nilo, tema do filme de Agatha Christie.
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0: Nós seguimos agora com o balanço, né, da saudosa Leni Andrade para a música de Van Lins e Vitor Martins, Anjo de Mim.

0: Você ouviu o saudoso Sérgio Mendes com participação do rapper Will.i.am, um rapper, né, e vocalista do Black Eyed Peas, para a música de Tom Jobim e Vinícius de Moraes, Água de Beber. E a primeira, o balanço da saudosa Leni Andrade, na música de Lins e Martins, Anjo de Mim.
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0: Você ouviu o guitarrista Dino Rangel, que infelizmente nos deixou em 2019 com apenas 54 anos, na música de Luizão Ramos, Doçura. E a primeira, o saxofonista Léo Gandeman, para a música de John Lennon e Paul McCartney, The Long and Winding Road.
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0: E nós seguimos agora com a guitarra de Romero Lubambo e o sax de Mauro Senise para a música de Cristóvão Bastos e Chico Buarque, Todo Sentimento.

0: Você ouviu a música de João Melo e João Donato, Sambou, Sambou, com um grande grupo aqui, formado por Eloir de Moraes na batera, João Donato no piano, claro, Arismar do Espírito Santo baixo, Raul de Souza no trombone, Ricardo Pontes no sax e Altair no Martins no trompete. E a primeira, o balanço de Romero Lubambo na guitarra e Mauro Sinise no sax, para a música de Cristóvão Bastos e Chico Buarque, Todo Sentimento.
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0: E nós seguimos com a belíssima voz de Gal Costa.

0: Você ouviu a Orquestra de Cordas Dante Ozzetti, música do próprio Ozzetti, Dança do Marambiré, e a primeira Gal Costa na música de Dolores Duran, Fim de Caso.
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0: E nós seguimos aqui com a flauta e o sax de David Genk para a música de Lupicínio Rodrigues, Nunca.

0: E o Todas as Bossas de hoje está terminando com João Bosco, música dele de Antônio Cícero, Granito e Jade. E abrindo o bloco, David Genk, na música de Lupicínio Rodrigues, Nunca. Muito bem, meu querido ouvinte do Todas as Bossas, foi um prazer tê-los aqui em minha companhia, de 10 às 11. E eu peço também que vocês retornem amanhã. Amanhã conto com a companhia de vocês, com a audiência, para o programa que sempre traz o que há de melhor na música instrumental brasileira, universal, o melhor do jazz, do blues e até da música clássica. Para você, meu querido ouvinte, um forte abraço e até amanhã.
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4: Olá, ouvintes da MEC FM, eu sou Luciano Corrêa, você está no Harmonia, essa versão radiofônica feita com muito carinho para a MEC do programa de música de concerto da Rede Minas em Belo Horizonte. No programa de hoje trazemos o espetáculo Piano em Foco, gravado durante o Festival de Maio. Não saia daí, o Harmonia já começou.

O Festival de Maio é um projeto monumental que reuniu 4 pianos e 28 pianistas no mesmo palco. Abrimos nossa seleção com a delicadeza barroca de Johann Sebastian Bach. Você ouve agora a área Ovelhas Pastam Seguras, onde um pastor zela, da cantata 208. Na interpretação, a quatro mãos de Miriam Bastos e Clóvis Vieira.

Você ouviu a música de Johann Sebastian Bach aqui no Harmonia. Seguimos agora para o período romântico alemão com Johannes Brahms e suas célebres valsas, Opus 39, uma sequência de danças originalmente escritas para piano a quatro mãos que esbanjam lirismo e vivacidade. Na execução, revezam-se ao piano Elisa Galiano e Marcelo Correia, Cristina Guimarães e Sandra Almeida, Elcio Vaz e Wagner Sander, e por último, Rosiane Lemos, ao lado de Gabriel Casara.

Ouvimos Johannes Brahms aqui no programa. Agora avançamos para o século XXI com a obra do francês Darius Milhaud. Ouviremos a suíte Scaramucci, escrita para dois pianos. A obra é dividida em três movimentos, vivo, moderado e o célebre encerramento em ritmo de brasileira, fruto da paixão do compositor pelo nosso país, onde viveu na década de 1910. Ao piano, os xarás Marcelo Magalhães e Marcelo Correia.

Esta foi Scaramucci, de Darius Milhaud. Cruzamos a fronteira para a Argentina com Carlos Guastavino e sua obra Balecito, uma delicada dança tradicional do folclore andino, vertida para as teclas. A interpretação é de Bruno Cruz e Ludmila Cunha.

Ouvimos a doçura de Balecito, do argentino Carlos Gustavino. Retornamos ao Brasil com o modernismo de Francisco Mignone. Você ouve agora a vibrante e reconhecida Congada, peça extraída de sua ópera O Contador de Diamantes, que ganha as cores de uma performance em massa. Uma verdadeira ciranda de talento dividida pelos pianistas Fernanda Zanon e Flávio Pires, César Augusto e Gustavo Piffer, Francis Vilela e Rossini Ferrari, fechando com Davi Gazzaniga e Rosiane Lemos.

Ouvimos Congada, de Francisco Milhoni. Encerramos o nosso Piano em Foco com o ápice do Festival de Maio. A obra do francês Maurice Ravel, o hipnótico bolero, ganha uma roupagem extraordinária em um arranjo especial criado por Francisco Aquino e Ricardo Vasconcelos, escrito especificamente para ser tocado a 16 mãos simultaneamente. Ao comando dos quatro pianos estão os músicos Elisa Galeano e Daniel Augusto, Leone Werner e Ricardo Matozinho, Marcos Medeiros e Ludmila Cunha, finalizando com Vanner Nogueira e Laura Boaventura.

0: Você ouviu o monumental Bolero de Maurice Ravel em um arranjo inédito a 16 mãos de Francisca Aquino e Ricardo Vasconcelos, encerrando o espetáculo Piano em Foco. O Harmonia de hoje trouxe até você um dos grandes momentos do Festival de Maio, uma celebração à versatilidade do piano que reuniu em um único palco quatro instrumentos e 28 grandes pianistas. Fica aqui o nosso agradecimento especial à pianista Celina Zervinsky, idealizadora e diretora artística do festival, não só pela parceria, mas também pela realização deste belo concerto histórico. O programa Harmonia é uma produção da Empresa Mineira de Comunicação, da Rádio Inconfidência e Rede Minas, e hoje ficamos por aqui. Acompanhe nossa programação, continue na sintonia da MEC FM, uma excelente semana e até o nosso próximo encontro.
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0: Hoje o Roda de Choro apresenta o concerto da Orquestra Furiosa Portátil, gravado na Casa do Choro, no Rio de Janeiro, no dia 23 de abril de 2026, Dia Nacional do Choro, sob a batuta do maestro Pedro Aragão. Criada há mais de 20 anos na Escola Portátil de Música, a Orquestra Portátil, carinhosamente apelidada de Furiosa Portátil, interpreta um programa dedicado aos clássicos do choro, conduzido pelo cantor, pesquisador e jornalista Pedro Paulo Malta. Vamos ouvir!
1: Boa noite, pessoal. Sejam bem-vindas e bem-vindos à Casa do Choro. Nessa noite especial em que comemoramos o Dia Nacional do Choro, dia 23 de abril, salve Pixinguinha, e no qual comemoramos também o aniversário da Casa do Choro, inaugurada há exatos 11 anos, em 2015. Pois é, justamente com o intuito de homenagear o choro, que a gente apresenta esse show aqui no Auditório Radamés, em Ateli, em comemoração aos 20 anos da nossa Orquestra Furiosa Portátil. A ideia desse show é jogar luz sobre alguns mestres que fazem parte da história do choro e principalmente dos seus primórdios, entre o fim do século XIX e o começo do século XX. E é justamente dessa época que vem o primeiro personagem dessa noite, Anacleto de Medeiros, maestro negro, que era carioca da ilha de Paquetá, onde nasceu há 160 anos e formou algumas bandas de música importantes do nosso país, entre elas a famosa banda do Corpo de Bombeiros. Como grande compositor que é, deixou muitas músicas até hoje tocadas nas rodas de choro e nas bandas de música de todo o país, como essa que abre o programa dessa noite. Uma música com o nome sugestivo de Cabeça de Porco, e é uma polca lá de 1895, que a gente vai ouvir num arranjo de Pixinguinha. Mas antes de tudo, para conduzir a nossa orquestra, aplausos para o nosso maestro Pedro Aragão, senhoras e senhores.

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1: Cabeça de Porco era o nome de um cortiço que existiu na Rua Barão de São Félix, dali pela Central do Brasil, até 1893, quando foi demolido. Era o mais populoso dos cortiços cariocas. Um retrato com a participação decisiva dos metais mais graves da nossa orquestra, que eu aproveito para apresentar agora para o aplauso de vocês. Nos trombones, Osmário Estevão Júnior e Matheus Silva. Na tuba, senhoras e senhores, Tiago Osório. A gente segue no nosso programa com um clássico do choro que é Flor Amorosa, polca de 1880 e que tem como compositor um carioca nascido no Estácio, que ficou conhecido como o pai dos chorões, Joaquim Calado, flautista e grande compositor. O maior sucesso que ele deixou para a gente é justamente a Flor Amorosa, que a gente ouve agora em arranjo de Pedro Paes.

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1: Essa já é uma outra música feita por uma mulher muito à frente do seu tempo, Chiquinha Gonzaga, pianista, compositora, ativista dos direitos autorais e da luta abolicionista. Ficou famosa na época dela compondo músicas para o teatro, como essa que a gente vai ouvir agora, da opereta Zizinha Machixe, lá de 1895, que se chamava Gaúcho, mas ficou conhecida como Corta-Jaca, e a gente vai ouvir num arranjo de Pixinguinha.

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1: Nosso passeio pelo Rio Antigo chega agora ao começo do século XX, mais precisamente 1909. A Belle Époque carioca, da Avenida Rio Branco, recém-inaugurada, da elite que se achava francesa, e dos grandes cinemas que ficavam aqui perto, aqui pelo centro da cidade. Cinema, que é bom a gente lembrar, até 1927, era mudo. Os filmes eram acompanhados ou por um pianista, por um pequeno conjunto, por uma orquestra. E um pianista que trabalhou em cinema, tanto fazendo acompanhamento para os filmes quanto na sala de espera, foi também um dos grandes compositores brasileiros de todos os tempos. Ernesto Nazaré, que fez esse tango brasileiro que a gente vai ouvir agora em homenagem a um dos cinemas onde ele trabalhou, o Odeon. O arranjo do Odeon

Bom, que a gente vai ouvir é de Paulo Aragão, e eu aproveito para apresentar o nosso naipe de saxofones com vocês, Denise Rodrigues, Rui Alvim, Vinícius Macedo e Diego Terra. Odeon, senhoras e senhores.

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1: Ernesto Nazaré permanece no telão com seu bigode de respeito. E agora a gente vai fazer mais uma música dele, dessa vez ambientada no carnaval, mais especificamente nos ranchos carnavalescos, sendo o rancho esse tipo de agremiação surgida no comecinho do século XX, a partir dos ranchos de reis, que chegaram aqui da Bahia, com caráter religioso, e aqui viraram carnaval. E nos anos 20, quando começaram a surgir as escolas de samba, elas aproveitaram vários elementos dos ranchos, como mestre-sala e porta-bandeira, a organização em alas, os enredos. Desses ranchos, um dos mais famosos e populares foi o Ameno Rezedá, fundado em 1907 num piquenique em Paquetá e sediado no bairro

do Catete. Pela beleza dos desfiles, ele ficou conhecido como o Rancho Escola e foi homenageado por alguns compositores da época, entre eles o nosso Nazaré. Eu aproveito para chamar a atenção de vocês e pedir os devidos aplausos para as nossas madeiras, que vão ter um papel especial nesse arranjo, mais um arranjo de Paulo Aragão. Nos clarinetes, Lena Verani e Vitor Macedo. Na flauta, Tom Hetz. E aqui do meu lado, no flautim, Naomi Kumamoto. Ameno Rezedar.

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1: Depois do Ameno Resedar, agora é a vez de um dos rivais dele, o Flor do Abacate. Rancho carnavalesco fundado em 1906, no Largo do Machado, e que é um rancho homenageado por esse trombonista carioca de nome Álvaro Sandim.

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1: Solo de Tom Hatz e Aquiles Moraes, senhoras e senhores. Bom, depois da Flor do Abacate, a gente vai para um sucesso mundial, que é uma composição de Zequinha de Abreu, paulista de Santa Rita do Passa Quatro, que era flautista, clarinetista e autor do Tico Tico no Fubá. Esse choro que a gente vai ouvir agora, que rodou o mundo em centenas de gravações, a mais famosa delas por Carmen Miranda, com letra de Aloysio de Oliveira. A gente vai ouvir aqui um super arranjo de Paulo Aragão e participação especialíssima no solo de Aquiles Moraes.

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1: Depois desse momento de grande aceitação popular, a gente segue no trompete, instrumento do choro que teve como principal nome o grande Bonfilho de Oliveira, aqui representado por esses dois craques no instrumento, que são Aquiles Moraes. E a seu lado, professor Nailson Simões. A música de Bonfilho de Oliveira que a gente vai apresentar é um choro lá de 1931 que tem o nome de Flamengo. Tem gente que diz que é em homenagem ao clube, tem gente que diz que é em homenagem ao bairro. O fato é que o arranjador, o autor do arranjo que a gente vai ouvir agora, o nosso bravo Lucas Porto, não tem a menor dúvida, como vocês vão perceber.

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1: Pois o Bonfilho de Oliveira, com essa cara de gente boa, era paulista da cidade de Guaratinguetá, onde ele fez a formação musical dele. Mas ele se inteirou mesmo no choro, entrou no universo do choro, quando chegou aqui no Rio de Janeiro, por volta de 1910, e foi morar justamente na Pensão Viana, que era como era conhecida a casa, né? Um casarão de 8 quartos, que pertencia à família do Pixinguinha. Era um lugar onde se fazia muita roda de choro, e ali ele travou uma amizade muito próxima do Pixinguinha. Foram muito amigos. Pixinguinha ainda adolescente, começando a carreira dele, ali justamente por 1910, 1911. E o Pixinguinha, que é o nosso aniversariante do dia, razão pela qual hoje se comemora o Dia Nacional do Choro, se chamava Alfredo da Rocha Viana Filho, e é uma figura central não só na história do choro, como da música popular brasileira, como flautista, depois saxofonista, arranjador e compositor. Aqui nesse repertório, ele é representado por 3 números musicais que vêm agora no nosso programa. Primeiro, uma polca de 1949, chamada Paciente, que a gente vai ouvir em arranjo de Paulo Aragão e Pedro Aragão. Depois, vem 2 arranjos do próprio Pixinguinha. Lamentos, choro que fez muito sucesso, especialmente nos anos 60, quando teve uma letra do Vinícius de Moraes, mas é um choro lá de 1925. E depois, Ainda Me Recordo. Choro lançado originalmente em 1931, mas ainda hoje muito tocado nas rodas de choro. Começamos por Paciente.

0: Viva Pixinguinha!
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0: A gente agora vai para a nossa curva final com Severino Araújo. Outro grande chorão, nascido no dia 23 de abril, só que em 1917. Severino era pernambucano, de Limoeiro, saxofonista, clarinetista e maestro da grande Orquestra Tabajara. Como compositor, deixou ótimos choros, balançados, dançantes, como esse que a gente vai ouvir agora. Não sem antes apresentar a nossa base, o nosso quarteto de meio campo, nas percussões Marcos Tadeu e André Buchecha. Violão de 8 cordas e arranjos, Paulo Aragão. E no cavaquinho, e na autoria do arranjo que a gente vai ouvir agora, desse choro chamado Um Chorinho Pra Você, Jaime Vignoli.

0: Encerramos o Roda de Choro com o concerto da Orquestra Furiosa Portátil, em homenagem aos clássicos do choro, gravado ao vivo na Casa do Choro, sob a batuta do maestro Pedro Aragão e a apresentação de Pedro Paulo Malta. Ouvindo um chorinho para você, de Severino Araújo. O Roda de Choro é uma realização da Rádio MEC, com produção e roteiro de Samanta Ribeiro. Operação de áudio na Casa do Choro, de Alexandre Hang. Sonoplastia de Silas Mendes e coordenação de produção de Adriana Ribeiro. Este programa contou com pesquisa realizada na Discoteca das Rádios MEC Nacional e no site da Casa do Choro. Eu sou Raquel Ricardo e espero você no próximo Roda de Choro.
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1: Alô, alô, seja muito bem-vindo, seja muito bem-vinda. Vamos começando mais um programa Circular Brasil, um giro pela música instrumental de todo o país. Nessa edição de hoje, a gente começa apresentando faixas do álbum O Quinteto, do violonista Ulisses Rocha. Logo na sequência, vamos conferir alguns temas de um álbum do baixista Tiago Espírito Santo, que leva o nome de Tiago Espírito Santo's Musical Universe. E para terminar, a gente vai apreciar um disco do saxofonista Vidor Santiago, chamado A Rosa. O Circular Brasil é isso, toda a diversidade e pluralidade da música instrumental feita no país. Esse é o meu convite para você ficar aqui comigo nessa próxima hora. O nosso programa está só começando. Ulisses Rocha é um conhecido violonista e compositor de São Paulo. Antigamente, há muitos anos atrás, ele fazia parte de um trio de violões que eu adorava, o Trio Dalma. Ulisses tem uma longa carreira como instrumentista no Brasil e no exterior. Hoje nós vamos ouvir faixas de um álbum que ele gravou chamado O Quinteto. Ele convidou quatro músicos que permeiam todo esse trabalho. Daqui a pouquinho eu falo o nome da turma. Vamos começar a ouvir duas músicas agora. Vem aí, Viola Enluarada, do Marcos Valle e Paulo Sérgio Valle, e na sequência uma releitura de Morro Velho, do Milton Nascimento.

Ulisses Rocha, violonista e compositor, é a nossa primeira atração do programa Circular Brasil de hoje. Estamos ouvindo faixas de um álbum lançado por ele no ano de 2017, chamado O Quinteto.

acabamos de apreciar duas releituras instrumentais de temas originalmente cantados. Essa agora que tocou foi Morro Velho, do Milton Nascimento. E antes a gente ouviu Viola em Luarada, do Marcos Valle e Paulo Sérgio Valle. O quinteto que gravou esse disco, além do Ulisses Rocha, o criador do projeto, né, foi com o Ivan Vilela, Raif Dantas Barreto, Valmir Gil e o Vitor Loureiro. Vamos para mais dois temas desse mesmo disco. A gente ouve agora Baquianas Brasileiras número 2, Tocata, mais conhecida como O Trenzinho do Caipira, do Heitor Villa-Lobos. Logo depois, um lindo tema instrumental de autoria do Ulisses Rocha, que inclusive ficou bem conhecido na versão lá atrás com o Trio Dalma, chamado Mel.

Você está acompanhando o Circular Brasil de Música Instrumental. Nossa primeira atração foi o violonista Ulisses Rocha, com faixas do disco O Quinteto. Nós acabamos de ouvir um tema de autoria dele, do Ulisses, chamado Mel. E antes foi O Trenzinho do Caipira, música do Heitor Villa-Lobos. E agora vamos para a nossa segunda atração, um baixista virtuoso. O baixista Tiago Espírito Santo tem um talento que já vem de família. Ele é filho do também baixista e multi-instrumentista Arismar do Espírito Santo com a pianista Silvia Góes. Hoje nós vamos ouvir faixas de um álbum que ele lançou no ano de 2021. Foi produzido durante a pandemia, chamado Tiago Espírito Santo's Musical Universe. O som do Tiago nesse álbum é sempre cheio de energia e virtuosismo, apesar que essa primeira música que a gente vai ouvir agora é mais suave. As músicas são bem mais longas do que o normal. Mesmo assim, vamos conseguir ouvir duas faixas aqui no programa Circular Brasil de hoje. A gente começa com Gisele, de autoria do Tiago Espírito Santo.

O baixista e compositor Tiago Espírito Santo é a nossa segunda atração do programa Circular Brasil de hoje. Acabamos de ouvir uma música de autoria dele chamada Gisele. O disco do qual saíram essas faixas leva o nome de Tiago Espírito Santo's Musical Universe. Vamos ouvir mais uma música desse mesmo disco. Vem aí mais um tema de autoria do Tiago, Classe A.

Classe A é o nome da música que a gente acabou de ouvir, de autoria do baixista e compositor Tiago Espírito Santo. Ele é a nossa segunda atração do programa Circular Brasil de hoje e dessa vez apreciamos faixas de um disco que ele lançou no ano de 2021, produzido durante a pandemia, que leva o nome de Tiago Espírito Santos Musical Universe. Agora vamos para a nossa terceira e última atração de hoje. Vidor Santiago é um saxofonista brasileiro de jazz. Além do seu próprio trabalho solo, ele já participou do trabalho de diversos artistas brasileiros, se apresentando no mundo todo, como Milton Nascimento, Ayrton Moreira, Dave Reckel, Larry Correll, Luiz Avelar, Mike Stern, Nico Assunção e mais uma série de outros artistas. Ele gravou um disco que se chama A Rosa. Foi gravado em Londres, na Inglaterra, em São Francisco, lá nos Estados Unidos, e também no Rio de Janeiro. O álbum teve a participação especial da Flora Purim e Ayrton Moreira. No mercado internacional, as músicas do disco são classificadas como Brazilian Jazz. Vamos ouvir três faixas desse disco no programa Circular Brasil de hoje. E a gente começa com duas delas agora. Vem aí a faixa título, A Rosa, e logo na sequência, Ramon, ambas de autoria do Vidor Santiago.

O saxofonista e flautista Vidor Santiago é a nossa terceira e última atração do programa de hoje. Estamos apreciando algumas faixas do álbum A Rosa, onde ele teve como convidados a Flora Purim e Ayrton Moreira, brasileiros mundialmente conhecidos que há muitas décadas fazem um importante trabalho de música no exterior. Acabamos de ouvir duas músicas de autoria do Vidor Santiago. Essa que tocou agora foi Ramon, e antes dela, a faixa título do disco, A Rosa. E para encerrar o nosso programa Circular Brasil de hoje, vamos para uma última música, também de autoria dele, Cafuringa.

0: Essa foi Cafuringa, música de autoria do saxofonista, flautista e compositor Vidor Santiago, que foi nossa terceira e última atração do programa de hoje. Ouvimos faixas de um álbum que ele gravou chamado A Rosa e que teve a participação, entre outros instrumentistas, dos músicos Flora Purim e Ayrton Moreira. Por aqui vamos terminando o nosso programa de hoje. Muito obrigado por estar comigo nessa última hora. Toda semana a gente apresenta aqui o resultado de uma intensa pesquisa da música instrumental de hoje e de ontem e produzida em todo o território nacional. E com um detalhe, o roteiro das músicas, apesar de estilos bem variados, né, é especialmente pensado na experiência do ouvinte, na sua experiência. Semana que vem, a gente está aqui no mesmo dia e horário. Um grande abraço para você e até o nosso próximo encontro.
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1: Santa Morena, de Jacó do Bandolim, com o trio Café Mestiço.

0: Santa Morena, de Jacó do Bandolim, com o trio Café Mestiço.
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3: Duas horas e um minuto. 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
0: Abertura Carnaval, Opus 92, de Dvorak. Orquestra Filarmonia, regente Carlo Maria Giulini.

0: Abertura Carnaval, Opus 92, de Dvorak. Orquestra Filarmonia, regente Carlo Maria Giulini.
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0: Duas Rapsódias, Opus 79, números 1 e 2, de Johannes Brahms. Pianista Marta Argerich.

0: duas rapsódias, opus 79, números 1 e 2, de Johannes Brahms. Pianista Martha Argerich.
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0: Suíte Pastoral, de Chabrier, Orquestra Ulster, regente Jean-Pascal Tortelier.

0: Suíte Pastoral, de Chabrier, Orquestra Ulster, Regente Ian Pascal Tortelier.
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0: Nocturne, Opus 10, de Leopoldo Miguez, piano Brás Veloso.

0: Nocturne, Opus 10, de Leopoldo Miguez, piano Brás Veloso.
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0: Marcha Os Sinos da Liberdade, de John Philip Sousa, Orquestra Filarmônica de Londres, regente Sir Adrian Boult.

0: Marcha Os Sinos da Liberdade, de John Philip Sousa. Orquestra Filarmônica de Londres, regente Sir Adrian Boult.
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0: Tema com variações em Mi bemol maior, Variações dos Espíritos, de Robert Schumann. Piano, Piotr Andrzejewski.

0: Tema com variações em Mi bemol maior, Variações dos Espíritos, de Robert Schumann. Piano, Piotr Andrzejewski.
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0: Dança Sinfônica número 1 em Sol maior, opus 64, de Grieg. Orquestra Filarmonia, regente Raymond Lepard.

0: Dança Sinfônica número 1 em Sol Maior, opus 64, de Grieg. Orquestra Filarmonia, regente Raymond Lepard.
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0: Andante e Allegro para clarineta e piano, de Ernest Chausson. Clarineta, Celeste Zewald. Piano, David Kuyken.

0: Andante e Allegro para clarineta e piano, de Ernest Chausson. Clarineta, Celeste Zewald. Piano, David Koiken.
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0: Karadec, Pequena Suite, Opus 34, de Vincent Dandy. Orquestra Filarmônica de Württemberg, regência de Gilles Nopret.

0: Karadec, pequena suíte opus 34 de Van Sanden D., Orquestra Filarmônica de Württemberg, regência de Gilles Nopré.
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0: Concerto sobre motivos da ópera Favorita, de Antonio Pasculli. Oboé, Burkhard Glätzner. Orquestra Sinfônica Berlinense, regente Klaus-Peter Flohr.

0: Concerto sobre motivos da ópera favorita de Antonio Pasculli. Oboé, Burkhard Glätzner. Orquestra Sinfônica Berlinense, regente Klaus-Peter Flor.
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0: Spukhafte Gavotte, de Franz Fenix. Arpistas Lili Laskin e Marielle Normand.

0: Spook After, Gavotte, de Franz Phoenix. Arpistas Elili Laskin e Marielle Normand.
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0: 2026, 100 anos de Milton Santos.
3: O trabalho do geógrafo e professor Milton Santos sempre foi voltado.

0: questões.
1: Professor, ouvindo o senhor falar sobre a questão do negro, né, eu também estou pensando na questão da cidadania, né? Como é que nós, brasileiros, vivemos a cidadania?
2: Vivemos mal. Vivemos mal porque no Brasil não há cidadãos. As classes médias não querem ser cidadãs, querem privilégios, e os pobres não chegam a ser cidadãos. E aí chega a globalização, onde nós nos tornamos consumidores e usuários. O debate dos valores, eu acho que esse é que é o centro da questão da cidadania. Quer dizer, a cidadania ela se amplia quando se amplia também a noção de valor. Viver valorando as relações interpessoais, viver valorando a minha relação com minha terra, viver valorando a mim mesmo como pessoa, né, forte, e tudo isso é posto de lado. Se as alternativas são somente do consumo, se a oferta é só de coisas, de mais um pouquinho de dinheiro, a ideia de cidadania se reduz e a democracia serve. Fica o nome, que nós continuamos falando que há uma democracia no Brasil. Será que é mesmo?
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6: Quatro horas e um minuto.
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8: Eu sou Rui Vasconcelos e estamos iniciando mais uma edição do Sala de Concerto. Hoje recebemos o Baile de Quarteto, formado por William Doyle, Caleb Nunes aos violinos, Guilherme Pimenta, viola e Daniel Líbano no violoncelo. Sejam todos muito bem-vindos. Trabalho iniciado em 2020, o Baile de Quarteto promove o encontro da tradição timbrística de um quarteto de cordas com um repertório bem contemporâneo que transita por vários gêneros da música brasileira, como o choro, o frevo e também o pop. Para este Sala de Concerto, eles trazem arranjos originais de obras autorais e temas de compositores como Djavan, Hermeto Pascoal, Chiquinha Gonzaga e Gilberto Gil. Antes de saber mais detalhes sobre este trabalho e a trajetória de nossos convidados, vamos ouvir eles interpretando Palco, de Gilberto Gil.

0: Que maravilha! Ouvimos Palco de Gilberto Gil com Baile de Quarteto, formado por William Doyle, Caleb Nunes nos violinos, Guilherme Pimenta na viola e Daniel Liba no violoncelo. O Baile de Quarteto teve início em 2020, um ano bem atípico, né, de confinamento. Eu vou convidar aqui o William. William, você como integrante, né, da formação original do quarteto, diga para nossos ouvintes como é que nasceu esse projeto.
1: É um prazer para a gente estar aqui, mostrando nosso trabalho. Esse projeto começou em 2020, porque em 2019 eu tive a oportunidade de estudar num centro de jazz lá na França, do grande violinista francês chamado Didier Lockwood. E lá eu tive contato assim, com uma disciplina muito bacana de música de câmara, mas com repertório jazzístico. E aí eu pensei, depois quando eu voltei para o Brasil, terminei o curso ali, caramba, por que não fazer isso na música brasileira, né? Partindo do repertório que a gente tem, a riqueza de gêneros populares, né? Então, era 2020, voltei, e aí no confinamento eu pensei assim, pô, vou acionar minha rede de músicos, eu sou lá do Teatro Municipal, e aí chamei uns amigos para testar uns arranjos, comecei a escrever, e aí a distância funcionou muito bem. A partir daí a gente foi ganhando assim uma popularidade nas redes, né? E aí, saindo desse estado de confinamento, a gente começou a tocar. E aí, desde então, o projeto vem aí ocupando os lugares tanto populares quanto também de concerto.
0: E vocês promovem, né, um encontro da tradição da música de câmara com a música popular, né? Esse encontro está também nas trajetórias, né, de cada um de vocês, sejam violinistas ou violineiros. Por quais caminhos vocês se encontraram? Nos bailes ou nas salas de concerto? Fale um pouquinho, né, sobre a formação de vocês.
1: Pois é, a nossa formação atual, assim, eu fico muito feliz, assim, honrado de ter conhecido, na verdade, conhecer mais o Guilherme.

0: Pimenta, nosso violista, compositor também, pelo trabalho que ele faz com a música popular no violino. E a gente tinha já feito alguns trabalhos juntos, né, no universo popular mais, assim, algumas gravações também. E aí o Pimenta indicou o Caleb, o violinista, e o Líbano. E aí, desde então, a gente está funcionando muito bem, eu acho, e pude conhecer um pouco melhor o trabalho de cada um. É isso.
1: Só a performance da primeira música do Djavan já mostra que vocês estão bem sintonizados, né? Não por estar no veículo de rádio, mas olha que sintonia de vocês quatro. Mas vamos lá, alguns de vocês, né, são compositores e hoje ouviremos temas do Guilherme Pimenta, do William Doyle. E quais são as qualidades, né, que vocês buscam nas obras de outros compositores que compõem esse repertório? Eles precisam ser propriamente... para um baile? Como é que é isso? Como é que vocês trabalham
2: Pimenta,
1: com isso?
2: Pimenta, quer dar uma palavra aí?
3: Sim, obrigado pelo convite. Então, acho que as músicas que compõem o nosso repertório têm muito essa pegada de ser uma coisa dançante, né? Até para fazer jus ao nome do grupo, né? Baile de quarteto.
1: Isso.
3: E não só isso, mas também essa coisa de quebrar um pouco com a expectativa, porque nessa formação de quarteto de cordas, acho que as pessoas ainda esperam que a gente vai tocar, sei lá, Mozart, Beethoven, Vivaldi, as coisas mais clássicas, assim, né?
1: É.
3: E quando a gente chega tocando uma coisa mais dançante, que tem mais a ver até com o ambiente, com o contexto brasileiro, acho que isso surpreende um pouco, é o nosso carro-chefe. Assim. Então a gente está sempre pensando em trabalhar músicas que mostrem essa diversidade da música brasileira, né? Tanto que o nosso repertório ele passeia muito por gêneros diferentes, mas também que tenha um pouco desse caráter de trazer essa coisa dançante que muitas vezes o quarteto de cordas não traz, né?
1: É uma forma até de popularizar, né, os instrumentos que são tidos como clássicos dentro da música e do ritmo brasileiro, não é verdade?
3: Essa é a ideia, exatamente.
1: Por isso, vamos seguir o programa Sala de Concerto de hoje, ouvindo a música que vocês estão fazendo. Teremos na sequência Gauchada, do nosso Guilherme Pimenta, e o Corta-Jaca, de Chiquinha Gonzaga.

0: Que maravilha! Ah, se a rádio tivesse imagem, né, gente? Bem, na interpretação do baile de quarteto, ouvimos Corta-Jaca de Chiquinha Gonzaga e Gauchada de Guilherme Pimenta. Este é o Sala de Concerto, hoje recebendo o baile de quarteto. Bem, as próximas obras trazem arranjos para sambas e frevo. Caleb, como é que vocês trabalham os arranjos para o quarteto de cordas? São feitos coletivamente? Como é que é feito isso?
1: Então, a gente está, como o projeto ainda, essa formação é recente, a gente está buscando, né, uma melhor forma de a gente fazer os arranjos. Mas, assim, tem uma variedade. Alguns arranjos a gente tem escrito, né, mas na sua grande maioria a gente usa cifra e melodia. Então, os arranjos acabam sendo feitos oralmente, assim, em conjunto, né. A gente, enfim, se encontra toda semana para ensaiar. E nesses encontros a gente decide, né, o caminho que vamos seguir em cada música. Mas basicamente a gente trabalha com cifra e melodia, assim, algo que já no meio popular já é comum, né?
0: Entendo.
1: Então a gente tenta fazer isso até também para perder, né, aquela muleta da partitura, né? A
0: É
1: gente tenta
0: verdade.
1: cada vez mais se aproximar dos grupos populares mesmo, né?
0: Sempre criando coisas novas, de repente até arranjos novos, né? Por que não dizer também?
1: Sei.
0: Ok. Vamos ouvir então com o baile de quarteto um medley de Receita de Samba, de Jackson do Pandeiro. E Conselho de Adilson Bispo e Zé Roberto. E na sequência também, Frevo Palmeira, tema de William Doyle.

0: maravilha, hein? Frevo Palmeira, de autoria de William Doyle. Antes, ouvimos Receita de Samba e Conselho, músicas de Jackson do Pandeiro e Adilson Bispo e Zé Roberto. A interpretação é do Baile de Quarteto. Vocês já se apresentaram, né, em muitos espaços relevantes, né? São verdadeiras referências aqui no Rio de Janeiro. Como, por exemplo, o Espaço Abu, o Centro de Referência da Música Carioca, o Música do Assírio, né, da série do Teatro Municipal. E um trabalho de fronteira, como é o de vocês, existe alguma facilidade, né, em transmitir entre salas de concertos e espaços bem mais informais, como shoppings, etc. Gostaria de saber, por exemplo, de você, William, também sobre o público de vocês, né? As salas de concerto viram verdadeiros bailes em suas apresentações?
1: Pois é, essa é uma das nossas propostas, assim. A gente adora tocar com gente dançando à nossa frente, né?
0: Maravilha.
1: Então, mesmo nos concertos que a gente faz em sala de concerto, a gente consegue ver, às vezes, assim, um grupinho que ficou na lateral da plateia ou dança ali no fundo. E aí a gente até brinca entre a gente que é sinal que a gente está conseguindo fazer um trabalho bem feito, porque está groovando, né? O pessoal está dançando.
0: Isso, é.
1: Que é um desafio para a gente, né? Tradicionalmente, os instrumentos, assim, né, que são feitos historicamente, tem um repertório muito vasto, assim, para música de câmara, né? Salas mesmo fechadas, né? A gente conseguir pegar um pouco da essência rítmica, né? Do frevo, do choro, do pop, como vocês vão ver agora também. E traduzir isso para o público de uma forma, a gente fazer uma roda, né?
0: Uhum.
1: Tentar quebrar um pouco essa divisão de público e artista e fazer todo mundo participar, né? Seja cantando, dançando, e é um pouco da nossa pegada, assim.
0: E é maravilhoso, até porque vocês, quando tocam, né, a resposta é imediata, as pessoas reagem, né, ao ritmo, até as músicas populares que vocês vão executar ali, que são de domínio público, são mais fáceis de serem até assimiladas pelo público, né? E o público emana aquela vontade de participar, vocês tocando, eles dançando, é uma maravilha isso. Bom, teremos, senão o tempo vai embora... Teremos na sequência duas músicas do Djavan. William, poderia falar um pouquinho sobre essas suas escolhas?
1: Ó, eu poderia falar, mas tem alguém que é muito mais especializado em

0: Djavan, que vai dar uma aula aqui pra gente.
1: Então quem é? Quem é? Quem é?
0: Daniel Líbaro.
1: Ah, o Daniel Líbaro. Oh, então vamos lá, vamos lá.
2: É... não diria especializado, mas sim suspeito a falar de Djavan. Eu, assumidamente, Djavan, né? Acredito que uma resposta que o pessoal consiga entender é... nosso repertório é formado por nós quatro, dando as nossas opiniões. Uhum. E, em certa ocasião, estávamos buscando mais músicas para o nosso repertório. E falamos, então vamos sugerir. O William trouxe uma música dele... o Guilherme trouxe uma música dele, o Guilherme sugeriu uma música também do Hermeto, que é um dos compositores favoritos dele, e eu enxerguei nesse momento um local onde eu não poderia fugir da minha obrigação, que é espalhar a palavra de Djavan pelo mundo afora, né? E inicialmente trouxemos Samurai, que é uma das nossas músicas prediletas de tocar. E depois trouxemos também Oceano, uhum, que eu relutantemente não queria cantar, mas no nosso quarteto vivemos a democracia e eu perdi de 3-1 para a votação, então hoje em dia eu canto Djavan. Muito triste, tá? Muito triste, mas eu canto, né? Fazer o quê? Então o nosso repertório é votação popular, por assim dizer.
1: Sim. E aí, como você mesmo disse, né, que você quer divulgar, né, a música de Djavan, que tal a gente começar com Oceano, hein? Oceano é um mar bem amplo aí, dá pra gente ter uma ideia, né?
3: Vambora, vambora.
1: O que o baile de quarteto tem para passear até você, ouvinte, com esta música de Djavan, Oceano, e logo em seguida, Samurai também, do Djavan. Vamos lá.

0: Ouvimos Samurai Oceano, composição de Djavan, na interpretação do convidado de hoje, é o baile de quarteto. William Doyle e Caleb Nunes nos violinos, Guilherme Pimenta na viola e Daniel Líbano no violoncelo. Bem, esse é o Sala de Concerto. Estamos chegando aqui na última obra, né? Finalzinho do programa. Mas antes gostaríamos de saber de vocês as formas, né, de contato, os endereços nas redes. Vamos começar por quem? Guilherme?
1: Pode ser. Bem, para nos achar nas redes sociais, a gente tem o perfil do baile, que é @bailedequarteto, não é isso? Bem simples, é o próprio nome do grupo. Então sigam lá, compartilhem nosso conteúdo, que isso dá uma força enorme para a gente. E a gente tem os perfis pessoais também. Eu vou deixar que cada um fale o seu. O meu é @guiviolino.
2: O meu é @Caleb, com K, 2 L's e Y, _ violino, sem o O. Então fica violino, né? E é isso aí.
3: Bom, o meu Instagram é @senhorlíbano. É senhor escrito por extenso e Líbano igual o país, senhor Líbano, bem facinho de achar.
4: E o meu é William Violino, William com M de Maria no final, tudo junto. E nós somos o Baile de Quarteto, temos ali no Instagram, canal do YouTube, que também é Baile de Quarteto Simples, fácil de decorar.
1: E é isso, para quem quiser saber dos próximos shows, aonde que a gente vai estar, a gente está com muitos planos e a gente está sempre divulgando lá nas nossas redes, então quem se interessar em continuar seguindo o grupo, levando o som do grupo para casa, comparecendo nos shows, é só dar uma olhada lá no nosso Instagram.
0: Maravilha. Este é o Baile de Concerto, William Doyle, Caleb Nunes nos violinos, Guilherme Pimenta na viola e Daniel Líbano no violoncelo. Agradecemos todos a vocês por esta presença aqui no programa Sala de Concerto da Rádio MEC. Eu sou o Rui Vasconcelos, esse Sala de Concerto teve trabalhos técnicos em sonoplastia de Silas Mendes, coordenação técnica de Felipe Chagas e Rafael Napoleão. Assistência de produção de Carlos Soca e a produção de Adriana Ribeiro. Agradecemos aos nossos ouvintes que nos acompanham pelo rádio, pela internet, nas demais plataformas e continuem conosco em nossa programação. E vamos encerrar, que ainda dá tempinho, né? O programa de hoje, Sala de Concerto, com o nosso convidado baile de quarteto, Forró Brasil, de Hermeto Pascoal.

0: De Hermeto Pascoal, ouvimos Forró Brasil, com baile de quarteto aqui no Sala de Concerto.
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6: Cinco horas e dois minutos.
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8: Olá, amigos. Aqui é Luciano Dusso. Sejam muito bem-vindos ao Roda de Choro. Ela começou a aprender violão com o avô aos 6 anos de idade. Estudou piano clássico por 5 anos e aos 13 já escrevia suas próprias composições. O Roda de Choro de hoje é sobre Luciana Haberlu. Esta compositora e cavaquinista tem lugar de destaque no gênero do choro. Ela participou com seu irmão Rafael Haberlu de diversos grupos, além de ter integrado a Camerata Carioca. Luciana Haberlu gravou com grandes nomes da música brasileira e lançou seu primeiro álbum solo no ano de 2000 com seu próprio selo, Acari Records. E é com este trabalho que começamos a parte musical. Vamos ouvir agora Velhos Chorões, composição dela, Luciana Haberlu. 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
1: Essa foi Valsa do Trovador, composição de Cristóvão Bastos, Luciana Rabelo e Paulo César Pinheiro. Antes ouvimos De Bem com a Vida e Velhos Chorões, de Luciana Rabelo. Todas são músicas presentes no álbum homônimo de Luciana Rabelo, lançado no ano de 2000. Em 1975, Luciana Rabelo formou com seu irmão Rafael Rabelo Os Carioquinhas. Fizeram parte desse projeto também Maurício Carrilho, Celcinho Silva, Paulo Magalhães Alves, Théo de Oliveira e Mário Florencio Nunes. Eles lançaram em 1977 Os Carioquinhas no Choro. Vamos conferir? Começamos com Ansiedade, composição de Rocine Ferreira.

0: Essa foi Não Gostei de Seus Modos, composição de Aristides Borges. Antes ouvimos Coralina de Alberto Pimentel, o Carramona, e assim mesmo de Luiz Americano. E abrindo este bloco musical, tivemos Ansiedade de Rossini Ferreira. Todas são músicas presentes no álbum Os Carioquinhas no Choro, de 1977.
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0: Em 1978, Luciana Rabelo, Rafael, Maurício Carrilho e Celcinho Silva foram convidados por Joel Nascimento para acompanhá-los na suíte Retratos, de Radamés Inátari. No ano seguinte, Radamés ingressou na formação e foi criada a Camerata Carioca. A partir do trabalho com a Camerata, Luciana participou de diversas gravações e shows de artistas no Brasil e no exterior. Ela também lançou trabalhos solos, como o homônimo que ouvimos no primeiro bloco musical. Já em 2014, em parceria com o compositor Paulo César Pinheiro, Luciana lançou seu segundo disco, Candeia Branca. Vamos ouvir agora músicas deste álbum. Começamos com Sem Pedir Licença, de Paulo César Pinheiro e Luciana Rabelo. Você está na Rádio MEC e este é o Roda de Choro.

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1: Essa foi Teu Amor, composição de Luciana Rabelo, executada junto ao Regional Carioca. Antes ouvimos duas composições de parceria de Luciana com Paulo César Pinheiro, Estigma e Sem Pedir Licença. Todas estão presentes no álbum Candeia Branca, lançado em 2014. O Roda de Choro é produzido pensando em você. Que tal enviar uma mensagem para a gente com a sua opinião? O número do nosso WhatsApp é o DDD 21 99710 0537. Repetindo, hein? DDD 21 99710 0537. Luciana Rabelo afirma que é apaixonada pelo choro e pelo trabalho em conjunto. Uma das ferramentas para contribuir para o constante crescimento do gênero foi a criação de Acari Records. A gravadora foi criada em 1999 pela cavaquinista por Maurício Carrilho e João Carlos Carino. Com sede no Rio de Janeiro, esta foi a primeira especializada no choro e, portanto, de grande importância para a música brasileira. Vamos ouvir agora músicas do volume 1 da coleção Princípios do Choro, álbum lançado em 2002 pela Acari Records. Começamos com Quebra Quebra, Minha Gente, composição de Henrique Alves Mesquita.

Essa foi Modulante, de Guilherme Cantalice. Antes ouvimos Sonhos do Porvir, de Virgílio Pinto da Silveira, e Quebra, Quebra, Minha Gente, de Henrique Alves Mesquita. Todas fazem parte do álbum lançado em 2002, Princípio do Choro, volume 1. Ela consolidou um trabalho solo primoroso e realizou trabalhos em conjunto com Elisete Cardoso, Paulinho da Viola, Chico Buarque, Baden Powell e muitos outros grandes artistas. Este programa que encerramos agora foi sobre a compositora e cavaquinista

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1: A mulher pendurou a última bola na árvore de Natal e deu alguns passos atrás. A árvore estava bonita. Era um pinheiro artificial, mas parecia de verdade. Só bolas vermelhas. Ela nunca deixava de armar sua árvore, embora as amigas dissessem que era bobagem fazer isso quando se mora sozinha. Olhou com mais apuro. Na luz do fim da tarde, notou que sua imagem se espelhava nas bolas. Em todas elas, lá estava seu rosto. Um pouco distorcido, é verdade, mas sorrindo. Estão vendo? Ela diria às amigas, se estivessem por perto. Eu não estou sozinha.
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3: Quinta-feira, 2 de julho de 2026, 6 horas e 2 minutos. Eu sou o Raquel Ricardo e vamos juntos até às 11 horas. E a seguir, os primeiros sons da manhã em Áurea Música.

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1: Le Nouveau Temps, de Chastelain de Cossy, conjunto à La Francesca, direção Emmanuel Bonardot.

0: Narrado Mequilino Vialtstens, de Chastelain de Coissy, conjunto Alla Francesca, direção Emmanuel Bonardot. 6:07. 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
0: Dame Plisan, de Matheus de Perúzio, conjunto Mala Púnica, direção Pedro Memesdorf.

0: Na Rádio MEC, Dami Plisandi, Matheus de Perúzio, Conjunto Mala Púnica, direção Pedro Memesdorf. 6:12, Rádio MEC clássica e atual.
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0: Na sequência, Gaude Virgo de Johannes Ockeghem, The Hilliard Ensemble, direção Paul Hillier.

0: Na Rádio MEC, Gaudi Virgo, Johannes Zogen, The Hilliard Ensemble, direção Paul Hillier. 6:20.
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0: Seguimos então com Parung Regat de Dubio, de Johannes de Gemblaco. Conjunto Into the Windows, direção Rémy Lecorche.

0: Rádio MEC, Parung Regate de Dubio, Johannes de Jamblaco, conjunto Into the Winds, direção Remy Lacorche. 6:25, um excelente dia para todos nós.
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0: Seguimos com Malos Adalides Fueron, de Garcia Sanchez, de Badajoz, Ensemble Centos, direção Thomas Wimmer.

0: Nahajumé, que Malus Adalides fueron, de Garci Sánchez de Baderros, Assembla Tientos, direção Thomas Wimmer, 6:30.
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0: Redeuntes in re e desmeien, anônimo do século XV, conjunto texto solo, direção Guilherme Pérez.

0: La radio me quiere de un tes in re e desmeien. Anônimo do século XV, conjunto Tasso Solo, direção Guilhermo Pérez. 6:36. Bom dia.
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0: Sacri Solemnis de Francisco de Penhalossa, Ensemble Gilles Banchois e Le Sac Boutier, direção Dominique Villard.

0: Na Rádio MEC, Sacri Solemnis de Francisco de Pinhalosa. Ensemble Gilles Banchois e Le Sac Bouty, direção Dominique Velar. 6:42.
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0: Pavana Gagliarda e Brun-Lucie La Bataille de Pierre Falese, Capela Sancti Michaelis e Courant Consort, direção Eric Van Nevel.

Na Rádio MEC, Pavanna Gagliarda e Brans Lessy, La Bataille de Pierre Falese, Capella Sancti Michaelis e Curendi Consort, direção Eric Van Nevel. 6 horas e 49 minutos.

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1: Seguimos com Celauro Espira, de Girolamo Frescobaldi, soprano Mariana Flores, ensemble Clemati, direção Leonardo Garcia Alarcón.

0: Na Rádio Mekis, Laura Espira, Didierolamo Frescobaldi, soprano Mariana Flores, ensemble Clematis, direção Leonardo Garcia Alarcón. 6:54.
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0: E encerramos Áurea Música com Canzona Personar do Odete Mitoni Adietti, de Giovanni Gabrielli, conjunto Esperium 20, direção Jordi Savall.

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1: Num debate de que participei recentemente sobre futebol e comida de botequim, propus que o Brasil organizasse uma Copa do Mundo da baixa gastronomia. Aí sim, os fãs do futebol viriam que é a verdadeira paixão dos fortes. O torneio se daria nas mesas dos nossos mais reputados pés sujos e dos menos reputados também. E cada país traria seus pratos típicos dessa especialidade, cuja única obrigação seria a de que fossem heavy metal. A China, por exemplo, inscreveria os seus famosos torresmos de penas de cobra. O Laos, a salada de barata. É barata, não batata. A Argélia, os gafanhotos na brasa. Madagascar traria os morcegos ensopados. O Equador, a farofa de formiga. O Japão compareceria com o sashimi, servido ao freguês com o peixe ainda vivo. O Alasca, representando os Estados Unidos, disputaria com seus insuperáveis intestinos crus de foca. O México com a fritada de grilos. A Noruega com a bochecha de bacalhau. Portugal nos deliciaria com os túbaros de carneiro ou porco, que são os testículos guisados daqueles bichos. Veja bem, trata-se de um campeonato de sabores, não de exotismos. Todos esses pratos que citei existem de verdade daqueles países. O Brasil, como anfitrião, não poderia fazer feio. Os nossos bolinhos de feijoada, o caldo de batata baroa e o bolinho de aipim com camarão e catupiry já seriam fortíssimos, de onde pareceria covardia entrar em campo com certas atrações dos botequins cariocas. Costelinha de porco na goiabada, escondidinho de jiló, pastel de angu com recheio de ovo, torresmo e bacon, ou frango a passaralho, puxado no alho. Os juízes seriam gourmets, boêmios e bebuns com o nome a zelar. Ninguém poderia votar nos pratos de seus países. A torcida teria acesso aos petiscos, mas quem fizesse ruídos corporais impertinentes seria evacuado do recinto. O risco é o de, ao fim da competição, não haver sobreviventes.
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4: Sete horas e 3 minutos, ótima quinta-feira, 2 de julho de 2026 para todos nós. A seguir tem música e informação em Manhã MEC FM.
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4: Começamos com Allegro Assai, do concerto número 6, em Fá Maior, de Johann Sebastian Bach. Concerto italiano, direção Rinaldo Alessandrini.

0: Na Rádio MEC, Allegro Assai, do concerto número 6 em Fá Maior, de Johann Sebastian Bach. Concerto italiano, direção Rinaldo Alessandrini. 7h09. 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
0: Suíte em Dó Menor, de Johann Christian Schifferdecker. Eubipolis Baroque Orchestra Hamburg, direção Jürgen Gross.

0: Na Rádio Mac, Suíte em Dó Menor, de Johann Christian Schifferdecker. Eubipolis Baroque Orchestra Hamburger, direção Jürgen Gross. 7:20.
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0: Alegro do concerto para três trompetes em Ré maior de Georg Philipp Telemann. Solistas Friedemann Niemöhr, Michael Laird e Ian Wilson, The Academy of Ancient Music.

0: Na Rádio MEC, Allegro do Concerto para Três Trompetes em Ré Maior, de Georg Philipp Telemann. Solistas Friedemann Niemöhr, Michael Laird e Nian Wilson, The Academy of Ancient Music. Espanha e Áustria, Portugal e Croácia, Suíça e Argélia jogam hoje. Confrontos vão definir mais três classificados às oitavas de final. Em caso de empate, haverá prorrogação de 30 minutos e, se necessário, disputa por pênaltis. 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
0: Sonata para cravo em Mi bemol maior de Domenico Scarlatti. Solista Alan Kurtz.

0: Alan Kurtz. 7:30, muito bom dia.
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3: O guitarrista Vitor Biglioni comemora 5 décadas de trajetória com uma exposição inédita sobre sua carreira. A mostra reúne vídeos, pôsteres, instrumentos e registros de parcerias históricas, com nomes como Gal Costa, Milton Nascimento e Cássia Eller. O público também poderá ver o famoso duelo musical entre Biglioni e Gal Costa, que viralizou na internet. A exposição vai de 15 de maio a 17 de julho, na Casa Tal Brasil, e fica na rua Joaquim Silva, número 77, na Lapa.
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0: 7:33. Seguimos com a abertura do ato de balé La Naissance d'Odiri, de Jean-Philippe Rameau. Orquestra Barroca Capella Savaria, direção Mary Terry Smith.

0: Muito bem, na Rádio MEC, abertura do ato de balé La Renaissance de Giry, de Jean-Philippe Rameau. Orquestra Barroca, Capela, Savaria, direção Mary Terry Smith. 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
0: Vorrei scoprirti un dì, de Luigi Rossi. Vozes Sandrine Piot e Delphine Galou. Conjunto Le Paladin, direção Jérôme Correa.

0: Na Rádio MEC, Vorez, Corprite, Undide, Luigi, Rossi, Vozes, Sandrine Pio e Delphine Galou, Conjunto Le Paladin, direção Jerome Correas, 7 horas e 44 minutos.
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0: Concerto para violoncelo e orquestra em Sol Maior, de Nicola Porpora. Solista Giovanni Solima, Orquestra de Câmara da União Europeia, regente Ivan Odland.

0: Na Rádio MEC, concerto para violoncelo e orquestra em Sol Maior, de Nicola Porpora. Solista Giovanni Solima, Orquestra de Câmara da União Europeia e a regência de Ivan Odlan.
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2: Mais uma vez, hora certa para você, 8 horas e 1 minuto. Seguimos com a abertura Catilina de Antonio Salieri, orquestra Mozart de Mannheim e a regência de Thomas Veigh.

0: Na Rádio MEC, abertura Kathleen de Antonio Salieri, Orquestra Mozart de Mannheim e a regência de Thomas Fay. 8:06. Quinta-feira no Rio de Janeiro, tem sol o dia todo, sem nuvens no céu. Noite continua de céu aberto, porém estamos em alerta amarelo de queda de temperatura. Aqui no centro, 28 graus. Brasília também tem sol o dia todo. Noite de tempo aberto, ainda sem nuvens. No plano piloto, 26 graus, sem previsão de chuva. Belo Horizonte, sol com algumas nuvens, sem chuva. Neste momento, 26 graus. E em Fortaleza, sol com muitas nuvens durante o dia e períodos de céu nublado. Noite com poucas nuvens. Alerta amarelo de chuvas intensas. Agora 30 graus.
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0: Na sequência, sonatas em Mi maior, Fá maior, Si bemol maior e Lá maior, de Múcio Clemente. Piano, Vladimir Horowitz.

0: Muito bem, narrado Mack, sonatas em Mi maior, Fá maior, Si bemol maior e Lá maior, de Múcio Clemente, piano Vladimir Horowitz. INSS paga em julho R$ 874 milhões a 149,5 mil pescadores. Seguro defeso será pago em parcela única a partir do dia 7 e contempla pedidos referentes aos períodos de defeso anteriores a 2026.
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0: Na sequência, quarto movimento, Allegro assai da Sinfonia em Ré Maior, de Luigi Cherubini, Orquestra Sinfônica de Sanremo e a regência de Piero Belluti.

0: Na Rádio MEC, quarto movimento, Allegro Assai, da Sinfonia em Ré Maior, de Luigi Cherubini, Orquestra Sinfônica de Sanremo e a regência de Piero Belluti.
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3: O guitarrista Vitor Biglione comemora 5 décadas de trajetória com uma exposição inédita sobre sua carreira. A mostra reúne vídeos, pôsteres, instrumentos e registros de parcerias históricas, com nomes como Gal Costa, Milton Nascimento e Cássia Eller. O público também poderá ver o famoso duelo musical entre Biglione e Gal Costa, que viralizou na internet. A exposição vai de 15 de maio a 17 de julho, na Casa Tal Brasil, e fica na rua Joaquim Silva, número 77, na Lapa.
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0: 8 horas e 32 minutos, Rádio MEC, clássica e atual. Na sequência, trio concertante número 3 em Fá Maior, Opus 18 de François de Fossat. Violão Simon Winberg, cello Brian Epperson, violino Martin Beaver.

0: Na Rádio MEC, trio concertante número 3 em Fá maior, opus 18, de François de Fossat, violão Simon Winberg, cello Brian Epperson, violino Martin Beaver. 8:59.
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2: 9:02, seguimos com a abertura da ópera O Califa de Bagdá, de Boaldir. Orquestra Sinfônica da Rádio de Bratislava e a regência de Ondrej Lenard.

0: Muito bem, na Rádio MEC, abertura da ópera O Califa de Bagdá, de Boaldier, Orquestra Sinfônica da Rádio de Bratislava e a regência de Andrei Lenard. Brasil inicia preparação para as oitavas da Copa contra a Noruega. Grupo se reapresenta após folga pensando nos europeus.
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0: Quinteto em Mi bemol maior, opus 67, número 3, de Franz Danzig. Quinteto de sopros, Michael Thompson.

0: Rádio MEC, quinteto em Mi bemol maior, opus 67, número 3 de Franz Danze, quinteto de sopros Michael Thompson.
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3: A diretora Agnieszka Holland leva às telas a trajetória de Franz Kafka, um dos maiores escritores do século XX. O longa explora os conflitos familiares, os relacionamentos e as inquietações criativas que ajudaram a construir uma das obras mais importantes da literatura moderna. Franz estreia nos cinemas no dia 2 de julho. Do Rio de Janeiro, Jansen Campos para a Rádio MEC, clássica e atual.
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0: 9h29. Seguimos com a sonata número 23 em Fá menor, opus 57, Appassionata, de Beethoven, piano Jean-Bernard Pommier.

0: Muito bem, na Rádio MEC, sonata número 23, em Fá menor, opus 57, Appassionata, de Beethoven, piano Jean-Bernard Pommier. 9:55. Bom dia.
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3: Não quero mais que o rei de Tiro venha apanhar meus pavões pro bem-amado. E nem marfim, nem preciosa lenha, nem flor azul, nem papião dourado. Não consinto que viole a minha brenha, carregando as riquezas do Eldorado. Não quero mais que o rei de Tiro venha apanhar meus pavões pro idolatrado.

0: Trado.
1: Pavões de Ofir não mais irão nos barcos para além da Hespéria e dos fenícios marcos. Se Salomão, o amado de Elohim, quer papagaio, araras e saguim, que os vá buscar no Surinã, nos charcos, e não nos campos de Tassimirim.
2: De Sossígenes Costa, A Zanga do Rei de Ofir, por Antônio Cícero. 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
0: Mais uma vez, hora certa para você, 10 horas e 1 minuto. Seguimos com a Sinfonia número 3, em Lá menor, Opus 56, escocesa, de Mendelssohn, Orquestra Sinfônica de Bamberg e a regência de Klaus Peter Flor.

Na Rádio MEC, Sinfonia número 3 em Lá menor, Opus 56, Escocesa, de Mendelssohn. Orquestra Sinfônica de Bamberg e a regência de Klaus Peter Flohr. 10 horas e 38 minutos. Seguindo Manhã MEC FM, concerto em Lá menor para piano e orquestra, Opus 54 de Schumann. Piano Marta Argerich, Orquestra Sinfônica Nacional e a regência de Mstislav Rostropovich. Logo depois você fica com a apresentação de Rui Vasconcelos. Eu, Raquel Ricardo, volto amanhã às 6 da manhã. Um ótimo dia para você e até amanhã!

Concerto em Lá menor para piano e orquestra, Opus 54, de Schumann, com a pianista Marta Argerich, acompanhada pela Orquestra Sinfônica Nacional e a regência de Mieczysław Rostropowicz. 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Raquel Ricardo volta amanhã, a partir de 6 da manhã. Eu sou Rui Vasconcelos e vamos juntos até as 4 da tarde. Seguindo Manhã MEC FM, vamos ouvir agora de Luimho Goldchalk, Grande Fantasia Triunfal sobre o Hino Nacional Brasileiro, com o violonista Turíbio Santos.

0: Grande fantasia triunfal sobre o hino nacional brasileiro de Joe Chalk, com o violinista Turíbio Santos.
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0: 11h16, lembrando que daqui a pouquinho, ao meio-dia, mais uma edição do Concerto MEC, a sua revista de música clássica no início da tarde. Seguindo agora, Manhã MEC FM, vamos ouvir de Antonín Dvořák, Danças Eslavas, Opus 72, Orquestra Sinfônica da Rádio da Baviera e a regência de Rafael Kubelik.

0: Danças Eslavas, Opus 72 de Dvorak, Orquestra Sinfônica da Rádio da Bavária e a regência de Rafael Kubelik.
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0: Três valsas, Opus 59, para violino e piano, de Christian Sanding, ao violino Henny Krahr-Giroud e ao piano Christian Hille.

0: Três valsas, Opus 59, para violino e piano de Sending, ao violino René Kragerud e ao piano Christian Hill. 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E assim finalizamos a edição de hoje, de Manhã MEC FM, que volta amanhã a partir de 7 da manhã. Continue nossa programação, pois vem aí mais uma edição do Concerto MEC, a sua revista de música clássica, no início da tarde.
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3: No jardim do castelo desse bruxo, d'asas d'ouro e olhos verdes de dragão, tu és, à beira de um lilás repuxo, um grande lírio de ouro e de açafrão. Transformado em pavão por esse bruxo, vivo te amando em tardes de verão, dentre as rosas e os pássaros de luxo, do jardim desse bruxo castelão. Tenho medo que um dia o jardineiro, mas nunca estou bem certo do canteiro, há de colher-te, ó minha flor tafu, porque ele sabe que em manhã serena, não suportando a ausência da açucena, há de morrer esse pavão azul.
1: Isocígenes Costa, Pavão Azul, por Neide Arcanjo. 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
1: Meio-dia e um, estamos iniciando mais esta edição do Concerto MEC, hoje destacando o compositor italiano Domenico Scarlatti. Vamos ouvir com ele na composição Andante Cômodo, da sonata em Mi Maior, com a harpa barroca de Judy Lohmann.

0: Andante como do da sonata em Mi Maior, de Domenico Scarlatti, com a harpa barroca de Judy Laman. 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
0: Hoje evidenciando o compositor italiano Domenico Scarlatti. Ele foi filho do também músico e compositor Alessandro Scarlatti. Suas maiores contribuições para a música foram as suas sonatas para teclado em um único movimento, em que empreendeu abordagens harmônicas bastante inovadoras, apesar de ter composto também obras para orquestra e voz. Embora tenha vivido no período que corresponde ao auge da música barroca europeia, as suas composições têm um estilo mais próximo daquele do início do período clássico. Vamos ouvir agora, com o nosso destaque de hoje, o compositor italiano Domenico Scarlatti, Sonata em Si Menor, K27, com o pianista Murray Perraia.

0: Sonata em Si menor, K27, de Domenico Scarlatti, com o pianista Murray Pereira.
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0: Hoje, destacando o compositor italiano Domenico Scarlatti. Dele vamos ouvir agora duas sonatas para cravo, K60 e K103, com o cravista Alien Meirelles Crisóstomo.

0: Duas sonatas para cravo, K60 e K103 de Domênico Scarlatti, com o cravista Ailen Meirelles Crisóstomo. Meio-dia e 16.
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0: Hoje destacando o compositor italiano Domenico Scarlatti. Domenico Scarlatti nasceu no mesmo ano em que nasceram dois outros grandes mestres do barroco, Johann Sebastian Bach e Georg Friedrich Händel. Ele foi o sexto de 10 filhos e o irmão mais novo de Pietro Filippo Scarlatti, também músico. O mais provável é que tenha recebido as primeiras lições de música com seu pai. Outros compositores que também podem ter sido seus professores foram Gaetano Greco, Francesco Gasparini e Bernardo Pasquini, que parecem ter influenciado seu estilo musical. Seguindo o concerto MEC de hoje, vamos evidenciando Domenico Scarlatti, esse compositor italiano. Vamos ouvir agora Piangete Occhi Dolenti, soprano Patricia Sioff, conjunto Complesso Barroco e direção de Alan Curtis.

0: Splendente Occhi Dolente, de Domenico Scarlatti, soprano Patricia Sioff, conjunto Il Complexo Barroco e a direção de Alan Curtis.
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0: Hoje evidenciando e destacando o compositor italiano Domenico Scarlatti. Vamos ouvir agora dele Sonata em Dó Maior, K357, com o pianista Sérgio Monteiro.

0: Sonata em Dó Maior, K357, de Scarlatti, com o pianista Sérgio Monteiro.
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0: Hoje evidenciando o compositor italiano Domenico Scarlatti. Vamos ouvir agora dele Sonata L487, com os violões do duo Barbieri-Schneider.

Sonata L487 de Domenico Scarlatti com os violonistas do Barbieri Schneider. Meio-dia e 36, seguindo o concerto MEC de hoje, destacando o compositor italiano Domenico Scarlatti, vamos ouvir agora a sonata em Fá menor com o cravista Jean Rondeau.

Sonata em Fá menor de Domênico Scarlatti com o cravista Jean Rondeau. 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Meio-dia e 43. Vamos ouvir agora de Domênico Scarlatti, o destacado de hoje aqui no Concerto MEC, Sonata em Lá maior, K206, com o pianista Luca de Barghi.

Isto é Luca de Barich. Agora a última peça, homenageando o compositor italiano Domenico Scarlatti, vamos ouvir três sonatas em arranjo para dois violões, Ré maior e Ré menor, com o violinista Sérgio Iodair Assad.

0: Com os violinistas Sérgio e Odaira Sad, ouvimos três sonatas em arranjo para dois violões, Ré maior e Ré menor, de Domenico Scarlatti, compositor italiano que hoje no Concerto MEC evidenciamos. Concerto MEC volta amanhã a partir do meio-dia. Vem aí mais uma edição do Clássicos do Ouvinte.
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1: A mulher pendurou a última bola na árvore de Natal e deu alguns passos atrás. A árvore estava bonita. Era um pinheiro artificial, mas parecia de verdade. Só bolas vermelhas. Ela nunca deixava de armar sua árvore, embora as amigas dissessem que era bobagem fazer isso quando se mora sozinha. Olhou com mais apuro. Na luz do fim da tarde, notou que sua imagem se espelhava nas bolas. Em todas elas, lá estava seu rosto. Um pouco distorcido, é verdade, mas sorrindo. Estão vendo? Ela diria às amigas, se estivessem por perto. Eu não estou sozinha.
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1: Uma hora, 4 minutos, uma boa tarde para você, ouvinte da Rádio MEC Clássica e Atual. Estamos iniciando mais esta edição de Clássicos do Ouvinte para atender ao seu pedido musical. Vamos iniciar atendendo ao Rogério Gomes, do centro do Rio de Janeiro. Ele pediu abertura em Ré maior da música incidental para Macbeth, de Samuel Arnold, com a Orquestra Toronto Camerata e a regência de Kevin Malone.

0: Abertura em Ré maior da música incidental para Macbeth de Samuel Arnold. Orquestra Toronto Camerata e a regência de Kevin Malone. Esse foi o pedido de Rogério Gomes, do Centro, no Rio de Janeiro.
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0: Uma e 16, hora de atendermos ao pedido de Juliana Ferreira de Copacabana. Petrurca. Cenas burlescas em quatro quadros, de Igor Stravinsky com a Orquestra Filarmonia e a regência de Esa-Pekka Salonen.

0: Petro Urca, cenas burlescas em quatro quadros, de Igor Stravinsky com a Orquestra Filarmonia e a regência de Esa Pekka Salonen. Pedido de Juliana Ferreira de Copacabana, no Rio de Janeiro.
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0: Agora vamos atender ao pedido de Norival Pessoa, filho de Brasília, no Distrito Federal. Ele pediu de Johann Sebastian Bach, Bourrée Passepi, da Suíte Orquestral número 1, em Dó Maior, conjunto música Tika Klun e a regência de Reinhard Gebel.

0: Bourri Passapié, da Suíte Orquestral número 1, em Dó Maior, de Johann Sebastian Bach. Conjunto Música Antiga, regência e direção de Reinhard Gebel. Pedido de Norival Pessoa Filho, de Brasília, no Distrito Federal. E assim finalizamos a edição de hoje do Clássicos do Ouvinte, que volta amanhã, a partir de 1 da tarde. Muito obrigado pela sua audiência. Continue em nossa programação, pois vem aí mais uma edição dos Grandes Clássicos.
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1: O trabalho do geógrafo e professor Milton Santos sempre foi voltado para os problemas sociais do Brasil. Sua abordagem da geografia sempre levou em conta as desigualdades estruturais de nosso país e a importância da cidadania para a construção de um país mais justo. Por este motivo, Santos foi um importante ator político e chegou a integrar o governo de Jânio Quadros. Com o golpe militar, em 1964, Milton foi preso e, em seguida, saiu do Brasil, retornando ao país em 1977. Em uma entrevista concedida a Roberto Dávila, o geógrafo comentou sobre estas questões.
4: Professor, ouvindo o senhor falar sobre a questão do negro, né, eu também estou pensando na questão da cidadania, né? Como é que nós, brasileiros, vivemos a cidadania?
5: Vivemos mal. Vivemos mal porque no Brasil não há cidadãos. As classes médias não querem ser cidadãs, querem privilégios, e os pobres não chegam a ser cidadãos. E aí chega a globalização, onde nós nos tornamos consumidores e usuários. O debate dos valores, eu acho que esse é o centro da questão da cidadania. Quer dizer, a cidadania ela se amplia quando se amplia também a noção de valor. Viver valorando as relações interpessoais, viver valorando a minha relação com minha terra, viver valorando a mim mesmo como pessoa, né, forte, e tudo isso é posto de lado. Se as alternativas são somente no consumo, se a oferta é só de coisas, de mais um pouquinho de dinheiro, a ideia de cidadania se reduz, e a democracia serve. Fica o nome, que nós continuamos falando que há uma democracia no Brasil. Será que é a mesma?
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7: Num debate de que participei recentemente sobre futebol e comida de botequim, propus que o Brasil organizasse uma Copa do Mundo da baixa gastronomia. Aí sim, os fãs do futebol viriam que é a verdadeira paixão dos fortes. O torneio se daria nas mesas dos nossos mais reputados pés sujos e dos menos reputados também. E cada país traria seus pratos típicos dessa especialidade, cuja única obrigação seria a de que fossem heavy metal. A China, por exemplo, inscreveria os seus famosos torresmo de penas de cobra. O Laos, a salada de barata. É barata, não batata. A Argélia, os gafanhotos na brasa. Madagascar traria os morcegos ensopados. O Equador, a farofa de formiga. O Japão compareceria com o sashimi, servido ao freguês com o peixe ainda vivo. O Alasca, representando os Estados Unidos, disputaria com seus insuperáveis intestinos crus de foca. O México com a fritada de grilos. A Noruega com a bochecha de bacalhau. Portugal nos deliciaria com os túbaros de carneiro ou porco que são os testículos guisados daqueles bichos. Veja bem, trata-se de um campeonato de sabores, não de exotismos. Todos esses pratos que citei existem de verdade daqueles países. O Brasil, como anfitrião, não poderia fazer feio. Os nossos bolinhos de feijoada, o caldo de batata baroa e o bolinho de aipim com camarão e catupiry já seriam fortíssimos, de onde pareceria covardia entrar em campo com certas atrações dos botequins cariocas. Costelinha de porco na goiabada, escondidinho de jiló, pastel de angu com recheio de ovo, torresmo e bacon, ou frango a passaralho, puxado no alho. Os juízes seriam gourmets, boêmios e bebuns com o nome a zelar. Ninguém poderia votar nos pratos de seus países. A torcida teria acesso aos petiscos, mas quem fizesse ruídos corporais impertinentes seria evacuado do recinto. O risco é o de, ao fim da competição, não haver sobreviventes.
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2:03. Uma boa tarde para você, ouvinte da Rádio MEC. Estamos iniciando mais esta edição de Grandes Clássicos, desta quinta-feira, 2 de julho de 2026. Ouvindo uma peça de Michael Haydn, Sinfonia número 2, em Dó Maior, Orquestra de Câmara da Eslováquia, regência de Bohdan Varshall.

Sinfonia número 2 em Dó Maior, de Mihail Haydn, com Orquestra de Câmara da Eslováquia e a regência de Bohdan Varshall. 2:24. Seguindo grandes clássicos, vamos ouvir agora com o violão de Armildo Zeder, Minueto do Quarteto número 1, opus 76, de Franz Josef Haydn.

0: Minueto do Quarteto número 1, Opus 76, de Haydn, com o violonista Armildo Uzeda.
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3: Reflexões sobre a ancestralidade afro-brasileira, cuidado e resistência estão no centro da exposição Mãe Preta, da artista Mariana Maia. A mostra reúne pinturas, vídeos, performances e instalações que investigam as marcas históricas e culturais da figura da Mãe Preta no Brasil. A visitação segue até 8 de julho na Galeria de Arte UF, em Niterói. Do Rio de Janeiro, Jansen Campos para a Rádio MEC, clássica e atual.
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0: Boa tarde para você, ouvinte da Rádio MEC. Vamos ouvir agora de Hofmeister, concerto para flauta número 21 em Ré maior. Solista Bruno Maier com orquestra de câmara de Praga.

0: Concerto para flauta número 21 em Ré maior de Hofmeister. Solista Bruno Maier com Orquestra de Câmara de Praga. 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

Um dos nomes da nova geração de flautistas brasileiros, Rubem Schwenk, atua desde 2012 no prestigiado Quinteto Villa-Lobos. Com o grupo, Schwenk se apresentou em países como México, Portugal, Colômbia e Alemanha, além de diversas apresentações em salas de concerto pelo Brasil. Com o Quinteto Villa-Lobos, o flautista foi condecorado, em 2018, com a Comenda da Ordem do Rio Branco, concedida pelo Ministério das Relações Exteriores.

Entre os anos de 2014 e 2021, Rubens Schwenk atuou como primeira flauta na Orquestra Sinfônica do Teatro Municipal do Rio de Janeiro. Atualmente, Schwenk faz parte do naipe de madeiras da Orquestra Sinfônica Nacional, mantida pela Universidade Federal Fluminense.

que é professor, doutor em performance musical pela Escola de Música da UFMG e ministra cursos e aulas livres em festivais pelo mundo. Com um trabalho intensamente dedicado à música brasileira, o flautista participou de turnês de importantes nomes da música popular, como Gilson Peranzetta e Chico Buarque.

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5: Três horas e dois minutos. Seguindo Grandes Clássicos, vamos ouvir agora de Carla Maria von Weber, abertura Oberon, com The London Classical Players e a regência de Roger Norrington.

0: Abertura Oberon de Weber com The London Classical Players e a regência de Roger Norrington. 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
0: Fantasia em Dó menor, K475 de Mozart. Ao piano, Piotr Anderzevsky.

Fantasia em Dó menor, K475 de Mozart, com o pianista Piotr Anderzevski. Rádio MEC clássica e atual, 3h25. Galope da regata de Josef Lanner com Ensemble Wien.

0: Galope da regata de Josef Lanner com Ensemble Wien. 3:28.
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3: Sucesso de público e crítica, a peça Dois Papas imagina um encontro entre Bento XVI e o futuro Papa Francisco. Com Celso Frateschi e Zé Carlos Machado, o espetáculo transforma diferenças ideológicas em um profundo debate sobre tolerância, diálogo e transformação. A temporada vai até 5 de julho no Teatro Total Energies, na Glória. Do Rio de Janeiro, Jansen Campos para a Rádio MEC, clássica e atual.
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0: 3:31. Seguindo Grandes Clássicos, vamos ouvir agora de Bernhard Krusel, Introdução e Variações sobre Ária Sueca, clarinete T. King, acompanhado pela Orquestra Sinfônica de Londres e a regência de Alan Francis.

0: Introdução e variações sobre Ária Sueca, de Krussell, clarineta T. King, Orquestra Sinfônica de Londres e a regência de Alan Francis. 3:41.
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0: Sonata número 11, para violino e violão, de Paganini, ao violino Mosch Hammer, violão Norbert Kraft.

0: Sonata número 11 para violino e violão de Paganini. Ao violino Mush Hammer, violão Norbert Kravitz.
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0: Coro dos Servos da ópera Dom Pasquale de Donizetti, com o coro consórcio Music Libriene e a regência de Marco Munir, à frente da Orquestra Sinfônica da Rádio de Ljubljana.

0: Coro dos Servos da Ópera Dom Pasquale, de Donizete, com o Coro Consorte Musical Liuliana, regência de Mário Munir, à frente da Orquestra Sinfônica da Rádio de Liubliana. 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
2: Uma das maiores referências entre os pianistas brasileiros atuais, o paulista Lucas Tomazinho teve seu primeiro contato com seu instrumento aos 8 anos de idade.

Desde então, o músico vem desenhando uma trajetória de destaque, que pode ser percebida pelos prêmios recebidos em diversos concursos ao redor do mundo.

Lucas Tomazinho atuou como solista de importantes orquestras nacionais e internacionais. Dividiu o palco com maestros como Roberto Minchuk, Neil Thompson, Carlos Prazeres, Lígia Amadio e Marcelo de Jesus. Seu primeiro álbum foi lançado em 2017, contendo, entre outras gravações, sua composição Prelúdio para piano solo. A obra que estamos ouvindo aqui recebeu da Fundação Nacional das Artes, a FUNARTE, o Prêmio Respirarte 2020.

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3: Festas populares, cena de balé da ópera Henrique VIII, de Camille Saint-Saëns. Orquestra Sinfonia Razumovsky, a direção de Andrew Mokrelia.

0: Festas Populares, cena de balé da ópera Henrique VIII, de Camille Saint-Saëns. Orquestra Sinfonia Razumovsky, a direção de Andrew Mokrelia.
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0: Idil, das 10 peças pitorescas, de Emmanuel Chabrier, com a pianista Magda Taliaferro.

0: Idyll, das 10 peças pitorescas, de Emmanuel Chabrier, com a pianista Magda Taliaferro.
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0: Coro A Boca Que Usa, da ópera Madame Butterfly, de Puccini, com o coro e orquestra do Teatro da Ópera de Roma e a regência de Sir John Barbirolli.

0: ópera de Roma e a regência de Sir John Barbirolli.
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3: O diretor Brian De Palma, criador de clássicos como Carrie, A Estranha e Scarface, vai contar com pelo menos dois brasileiros na equipe de seu próximo filme, Doce Vingança. O diretor de fotografia, Pedro Sotero, que trabalhou em Bacurau e Aquários, e a figurinista Cláudia Kopke, de Ainda Estou Aqui e Tropa de Elite. O filme Doce Vingança é um projeto antigo do diretor. Chegou a ser anunciado em 2018 com Wagner Moura no papel principal, mas nenhum nome do elenco foi confirmado até agora.
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1: Fantasia sobre tema russo, de Kreisler, ao violino Isaac Perlman, acompanhado pela The Abbey Road Ensemble e a regência de Lawrence Foster.

0: Fantasia sobre tema russo, de Kreisler, ao violino Isaac Perlman, acompanhado pela The A.B. Road Ensemble e a regência de Lawrence Foster.
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0: O Vale dos Sinos, de Maurice Ravel, ao piano Arthur Rubinstein.

0: O Vale dos Sinos, de Maurice Ravel, ao piano Arthur Rubinstein.
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0: Valsa da opereta Amor Cigano, de Franz Lehár, Orquestra Johann Strauss de Viena, regência de Willy Boskovsky.

0: Valsa da opereta Amor Cigano, de Franz Lehár, Orquestra Johann Strauss de Viena, regência de Willy Boskovsky.
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3: Luísa de Castro,

carioca Luísa de Castro é recitalista, camerista e atua em orquestras. É bacharel em seu instrumento pela Universidade Federal do Estado do Rio de Janeiro, UniRio, e mestre pela Northwestern University.

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0: Cinco horas e cinco minutos. Muito boa tarde, amigos. Boa tarde, Rui Vasconcelos. Seguimos com Grandes Clássicos pela MEC FM. Episódio é sobre um tema de Paganini, Opus 43, de Sergei Rachmaninoff. Piano Arthur Rubinstein. Orquestra Sinfônica de Chicago. Regência de Fritz Reiner.

0: Rapsódia sobre um tema de Paganini, opus 43 de Rachmaninoff. Piano Arthur Rubinstein. Orquestra Sinfônica de Chicago, sob a regência de Fritz Reiner. Rádio MEC 5:28, boa tarde.
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0: O Voo da Cotovia. Romance para violino e orquestra de Vaughan Williams. Solista Pinka Zukerman. Orquestra de Câmara Inglesa, regente Daniel Barenboim.

0: O Voo da Cotovia, romance para violino e orquestra de Vaughan Williams. Solista Pinka Zukerman, orquestra de câmara inglesa, regente Daniel Barenboim. Rádio MEC 5:43.
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0: Feriado bancário e no Palais de Danse, de Kettleby. Orquestra Sinfônica da Rádio Eslovaca, regente Adrian Lipper.

0: Feriado bancário e no Palais de Dance, de Kettleby. Orquestra Sinfônica da Rádio Eslovaca, regente Adrian Lipper. Rádio MEC 5:49.
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0: Ave Maria, de Gustav Holst. The Holst Singers, sob a direção de Stephen Layton.

0: Ave Maria, de Gustav Holst, The Holst Singers, sob a direção de Stephen Layton. Rádio MEC 5:54.
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0: ET, o extraterrestre, tema do filme de Steven Spielberg, de John Williams. Orquestra Sinfônica de Londres, sob a regência do autor.

0: ET, o extraterrestre, tema do filme de Steven Spielberg, de John Williams. Orquestra Sinfônica de Londres, sob a regência de John Williams. E assim encerramos os grandes clássicos desta quinta-feira, que está de volta amanhã, a partir das 14h.
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3: Seis horas,

Olá, amigos, muito boa noite. Está no ar o Antena MEC, seu programa cultural de fim de tarde. Uma rede formada pelas redes MEC, pelas rádios MEC FM, AM do Rio de Janeiro, Brasília e Belo Horizonte, FM Cultura de Porto Alegre e Educativa FM de Fortaleza. Eu sou Sidney Ferreira e você encontra aqui o melhor do jazz e do instrumental, além de entrevistas e dicas sobre o que de mais relevante acontece na vida cultural da sua região e de todo o país. Iniciamos ao som de Happy End, música e interpretação de Alberto Rosenblit,

0: Ouvimos Amo, composição de Aécio Flávio, na performance de Chiquinho do Acordeon.
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0: Nesta sexta-feira, dia 3 de julho, entra oficialmente no ar a mais nova emissora da Rede Pública de Comunicação, a Rádio UFRJ. Ocupando a sintonia 88,9 no dial do FM Carioca, a emissora terá alguns programas em parceria com a nossa rádio MEC AM. Assim, agora você poderá ouvir tanto na MEC AM como na UFRJ FM os tradicionais programas Arte Clube, Armazém Cultural e Rádio Animada. A cerimônia de inauguração da rádio UFRJ acontece amanhã, a partir das 9 da manhã. E além de ouvida no dial, também poderá ser vista pelos canais EBC na Rede e Fórum de Ciência e Cultura da UFRJ, ambos no YouTube. Você ouve agora na Antena MEC Travessia, composição de Milton Nascimento na interpretação de Roberto Moraes.

0: Ouvimos Nasci para Bailar, composição de João Donato e Paulo André Barata, na interpretação do próprio João Donato, ao lado de Eluir de Moraes, Arismar do Espírito Santo, Raul de Souza, Ricardo Pontes, Altair Martins e Robertinho Silva.
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0: Até a próxima quarta-feira, dia 8 de julho, estão abertas as inscrições para o Prêmio Literário Biblioteca Nacional 2026. Podem concorrer pessoas físicas com nacionalidade brasileira, autoras de obras em primeira edição, redigidas em língua portuguesa e publicadas por editoras nacionais entre 1º de maio de 2025 e 30 de abril de 2026. A premiação é de R$ 30 mil para o vencedor em cada uma das categorias. E a novidade desta edição é o Prêmio João do Rio, dedicado aos livros de crônicas. Para acesso ao edital e às inscrições, digite nos mecanismos virtuais de busca a frase Prêmio Literário Biblioteca Nacional. Você ouve agora na Antena MEC Samba de Carnaval, composição e interpretação de Francisco Pellegrini.

0: Ouvimos Outono, composição e interpretação de André Geraisati.
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0: Aproveito para agradecer a você que nos acompanha pela Rádio MEC no Rio de Janeiro, Brasília e Belo Horizonte, bem como pela FM Cultura de Porto Alegre e pela Educativa FM de Fortaleza. E também a você que nos ouve no aplicativo Rádios EBC ou ainda pelo site radios.ebc.com.br. Muito bom mesmo poder contar com sua companhia aqui no Antena MEC, viu?

Você está ouvindo Você Chegou Sorrindo, composição e interpretação de Juarez Moreira. A seguir, quem nos ouve em Brasília terá as dicas e informações culturais locais com Lincoln de Loureiro, enquanto eu sigo com as demais regiões após um breve intervalo. Até já! Música.

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1: Reflexões sobre a ancestralidade afro-brasileira, cuidado e resistência estão no centro da exposição Mãe Preta, da artista Mariana Maia. A mostra reúne pinturas, vídeos, performances e instalações que investigam as marcas históricas e culturais da figura da Mãe Preta no Brasil. A visitação segue até 8 de julho na Galeria de Arte UF, em Niterói. Do Rio de Janeiro, Jansen Campos para a Rádio MEC, clássica e atual.
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0: A obra sinfônica mais emblemática de Hermeto Pascoal finalmente ganha seu primeiro registro em estúdio, após 40 anos de sua criação. Trata-se da Sinfonia em Quadrinhos, que já está disponível nas plataformas digitais e é um lançamento do selo Natura Musical, realizado em parceria com a Orquestra Jovem Tom Jobim. E quem vai nos dar todos os detalhes desse aguardado lançamento é o músico e produtor Tiago Gomes, diretor artístico do projeto. Olá, Tiago, prazer recebê-lo aqui no Antena MEC, bem-vindo.
1: Olá, Sidney, eu que agradeço a oportunidade, agradeço o espaço para estarmos falando sobre esse projeto. Realmente é um marco histórico aí na música de concerto, na música instrumental brasileira. É uma obra muito importante do Hermeto Pascoal, que ganha seu primeiro registro após 40 anos de sua criação. Então, esse ano de 2026, a obra completa 40 anos, e também um ano especial em que o Hermeto completaria 90 anos. Então, tem sido um momento muito importante para a gente.
0: Tiago, como é que surgiu a ideia deste projeto?
1: Bom, o projeto surge de umas conversas que eu tive com o Hermeto Pascoal. Eu sou músico, pianista, eu produzi outros projetos do Hermeto, mais especificamente um projeto de Big Band, né? O Hermeto, para quem não sabe, ele é um compositor que a gente pode chamar de compositor integral, que é um compositor que compõe para várias formações. Então, para Big Bands, para orquestras, compunha muito para o seu grupo. Então, num projeto que eu realizei junto a Hermeto, que é um projeto de Big Band, as conversas começaram a acontecer ali naquele contexto, nesse ambiente de uma relação mais estreita que eu fui cultivando com o Hermeto. E em algum momento o Hermeto manifestou o desejo de que isso ganhasse alguma projeção, que tocasse mais, que a gente pudesse eventualmente um dia fazer um registro. Eu guardei isso para mim, levei adiante, foram muitos anos de pesquisa, de construção do projeto e de busca de parcerias, e nesse ano de 2026 nós conseguimos realizar.
0: Perfeito. Bom, nesta obra, Hermeto Pascoal rompe com a estrutura clássica de uma sinfonia, não é?
1: Sim. Nesse contexto da obra sinfônica, podemos dizer que sim. Hermeto, com essa obra, na questão formal, né, na questão da forma da obra, ele está mais próximo ali dos compositores do início do século XX, que a gente chama de música moderna, né, compositores da música moderna do século XX, como Stravinsky, Debussy, compositores que rompiam também com a forma tradicional de uma sinfonia. Então, só para a gente entender, quando a gente fala sinfonia, a gente está falando de uma forma tradicional que vem lá do classicismo, com Haydn, que desenvolveu, né, a forma das sinfonias em sua plenitude, e ele deixou caracterizado, né, a sinfonia como uma obra em quatro movimentos. Então, na questão formal, os músicos modernos, eles rompem com isso, né? E o Hermeto brinca também com essa ruptura, e ele propõe uma sinfonia em 31 pequenas partes. E por isso se chama Sinfonia em Quadrinhos, que é como se fosse uma pequena história em quadrinhos, em que você está lendo. São 31 páginas e cada página que você vira é uma historinha diferente.
0: Tiago, na sua opinião, por que essa obra até hoje não havia sido gravada em estúdio?
1: Olha, essa pergunta é excelente, e ela, na verdade, são vários fatores, né, que influenciam o fato da gente não ter um registro dessa obra, né? Eu acho que o primeiro fator era do próprio mercado da música brasileira, que durante muito tempo, né, a gente ficou aí à mercê das grandes gravadoras que não olhavam muito para esse lado da música, né? Imagina, uma música de concerto de um compositor popular como Hermeto Pascoal, um compositor de jazz. Então, a gente, por exemplo, não tem nenhum selo no Brasil, até não

0: tinha, né, na época, nenhum selo específico de música de concerto, música clássica. A gente tem feito agora, a gente vive um momento de resgate de muitas obras integrais de vários compositores brasileiros, que, na verdade, são viabilizadas via editais, né, editais de cultura, editais de leis de incentivo. Então, esse é um dos motivos. A gente não tinha uma estrutura de mercadológica que abrangesse, que abraçasse esse tipo de material. Eu acho que o segundo ponto, né, que influencia bastante é a resistência das orquestras em se abrir a um novo repertório, né? Coisa que também é coisa recente. As orquestras agora elas estão mais abertas a um repertório novo, a um repertório mais autoral, ao repertório dos compositores nacionais, né? Eu acho que as orquestras elas ficaram muito tempo presas ao repertório tradicional da música de concerto. Então é muito difícil penetrar nesse universo, né? Então acho que agora, no mundo que a gente vive hoje, o mercado brasileiro se modificou bastante, vive um bom momento. As orquestras cheias de jovens que estão abertas à experimentação, então eu acho que a gente vive um bom momento para isso.
1: Perfeito. Bom, queria que você nos falasse agora, Tiago, como é gravar essa sinfonia com a Orquestra Jovem Tom Jobim? Como foi essa experiência?
0: Olha, foi um momento muito especial. Quando o Hermeto compôs essa obra em 1986, foi uma encomenda de uma orquestra jovem também, a então chamada Orquestra Jovem de São Paulo. Músicos ali de 17 a 23, 25 anos. E ele tocou essa obra uma única vez, né, ali naquele momento após a encomenda. Então, quando nós decidimos fazer o registro dessa obra, fazia muito sentido para a gente que também fosse uma orquestra jovem. Então, de todas as orquestras que nós mapeamos assim para estruturar uma parceria, a que mais se adequou foi a Orquestra Jovem Tom Jobim, pelo perfil, por essa abertura ao novo, por essa abertura a um repertório diferente, né, e por essa conexão também com o Hermeto, né? A Orquestra Jovem Tom Jobim já fez coisas com o Hermeto no passado, então a gente entendeu que tinha tudo a ver ali também. A gente está falando de jovens de 17 a 25 anos, então fazia muito sentido para a gente que o projeto fosse nessa direção, né? Até como uma forma de manter o legado do Hermeto vivo na mão de jovens músicos.
1: Maravilha. E para quem quiser acompanhar tanto o seu trabalho como o da orquestra, quais são as redes sociais, site, canal no YouTube? Fique à vontade, dê o caminho para o nosso ouvinte, por gentileza.
0: Então, Sidney, o meu trabalho como músico, produtor musical, você vai encontrar em Thiago Gomes Music no Instagram. Pode colocar Thiago Gomes Music sem H no Instagram. Tô lá divulgando os meus trabalhos. E o projeto sinfônico do Hermeto, a gente está divulgando bastante na página oficial do Hermeto. Então, Hermeto Pascoal Oficial no Instagram. Lá a gente tem todas as informações, tudo que está acontecendo, nós estamos divulgando nesses canais. Eu gostaria de aproveitar o ensejo para agradecer Numen Produtora, que está com a gente nessa, Lucas Silveira, também é um dos produtores do projeto, né? Eu sou o produtor musical e diretor artístico, e o Lucas faz a produção executiva. E a Numen Produtora, Emesp Tom Jobim, Santa Marcelina Cultura e, claro, o Natura Musical, que foi quem lançou luz a esse projeto, que entendeu a importância disso. E contemplou esse projeto no seu edital, que está aí há mais de 20 anos transformando o mercado da música brasileira.
1: Maravilha. Tiago, muitíssimo obrigado pela honra de sua participação aqui no Antena MEC. Muito bom ter tido essa conversa aqui com você, viu? Um grande abraço.
0: Eu que agradeço, Sidney. Super abraço. Muito obrigado pelo espaço. Parabéns pelo programa. E que esse espaço aqui tenha vida longa para a gente estar sempre divulgando esse tipo de música.
1: Nós acabamos de conversar com Tiago Gomes, maestro da Orquestra Jovem Tom Jobim e diretor artístico do projeto Sinfonia em Quadrinhos, que já está disponível nas plataformas digitais de música. E não deixe de acompanhar a Orquestra Jovem Tom Jobim e Tiago Gomes também pelas redes sociais.

Você está ouvindo Se Queres Saber, composição de Peter Pan, a interpretação de Dino Rangel. Este bloco de dicas e informações culturais termina aqui. Em instantes, voltaremos a ficar em rede no Antena MEC.

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1: Muito bem, eu sou o Sidney Ferreira e voltamos em rede com o Antena MEC. Continuando com o melhor do jazz e do instrumental, você ouve Summertime, composição de George Gershwin, na performance de Vitor Assis Brasil.

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1: De passagem pelo Brasil, o pianista gaúcho Francisco Petraco se apresenta neste sábado, dia 4 de julho, no espaço 373, em Porto Alegre. Acompanhado por Antônio Nader no baixo, Javi Contreira no saxofone e Bruno Neves na bateria, Petraco levará ao público um repertório de releituras que conectam a essência da música brasileira à linguagem do jazz. O show terá início às 9 da noite e o

Passo 373, fica na rua Comendador Coruja, 373, no bairro de Floresta, na capital gaúcha. Os ingressos estão disponíveis através da plataforma tri.rs. O Antena MEC fica por aqui, mas você já está convidado para o nosso próximo encontro nesta sexta-feira, às 18h. Eu sou Sidney Ferreira e o Antena MEC é uma realização da Rádio MEC. Terminamos ao som de Miles, composição de Arthur Maia, na interpretação do grupo Cama de Gato. Muito obrigado por sua companhia. Continue conosco. Uma boa noite para você.

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5: Em Brasília, 19 horas.
6: Está no ar a Voz do Brasil. As notícias do governo federal que movimentaram o país no dia de hoje.
7: Olá, boa noite.
5: Boa noite para você que nos acompanha em todo o país.
7: Quinta-feira, 2 de julho de 2026.
5: Vamos ao destaque do dia: investimento em infraestrutura.
7: Ferrovia Transnordestina vai receber mais 600 milhões de reais para acelerar as obras.
5: Hoje, no Ceará, foram entregues mais 101 quilômetros de trilhos e novos vagões para o transporte de grãos e fertilizantes.
7: Presidente Lula destaca a importância da ferrovia que vai ligar o Piauí ao porto de Pecém, atravessando 53 municípios nordestinos.
8: Essa é uma estrada de ferro vital para a perspectiva de desenvolvimento dessa região.
5: E ainda, integração do São Francisco.
7: Inaugurado o túnel Major Salles, que vai levar a água da Paraíba ao Rio Grande do Norte. Pablo Mundim.
9: Com 6,5 km de extensão, a estrutura recebeu investimentos de mais de 85 milhões de reais e terá capacidade para transportar até 20 metros cúbicos de água por segundo.
5: E hoje nós vamos falar sobre a relação entre o Bolsa Família e a saúde dos beneficiários.
7: Pesquisa aponta que menos bebês nascem abaixo do peso e também menor risco de morte por causa relacionadas à gravidez e ao parto. Luana Karen.
10: O risco de morte por doenças cardiovasculares diminuiu 4% entre beneficiários do Bolsa Família. As hospitalizações por abuso de álcool e outras drogas caem 17%.
5: Na apresentação da Voz do Brasil, Mariana Jungmann e Luciano Seixas.
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5: Entregas na saúde e na educação.
7: Em Juazeiro do Norte, no Ceará, ônibus escolares e unidades odontológicas móveis estão sendo destinadas a municípios do estado.
5: O repórter Nazi Brum tem os detalhes ao vivo aqui no estúdio da Voz do Brasil. Boa noite, Nazi.
11: Olá, boa noite, Luciano, Mariana, ouvintes da Voz do Brasil. Olha, são 40 novos ônibus escolares que vão para o transporte escolar em 40 municípios do estado. Um investimento de 18 milhões de reais por meio do novo programa de

0: de aceleração do crescimento novo PAC. Os veículos contam com equipamentos de segurança e todos possuem ar-condicionado, o que dá mais conforto para as crianças. No total, o governo do Brasil prevê a entrega de 1.500 ônibus escolares em todo o país no programa de renovação de frota. Já na área da saúde, o Ceará está recebendo 29 unidades odontológicas móveis que vão fornecer atendimento em áreas remotas ou de difícil acesso. Essas unidades realizam procedimentos clínicos, ações de prevenção e promoção da saúde bucal, ampliando o acesso à população aos serviços do Sistema Único de Saúde. E o presidente Lula participa daqui a pouco dessas entregas lá em Juazeiro do Norte. Mariana e Luciano.
1: Obrigada, Nazi Brum, pelas informações ao vivo aqui na Voz do Brasil.
2: Uma obra estratégica que promete reduzir custos no transporte e aumentar a competitividade do Brasil.
1: Também lá no Ceará, o presidente Lula entregou hoje mais 100 quilômetros da ferrovia transnordestina.
2: Quando pronta, ela vai transportar mais de 30 milhões de toneladas de cargas por ano, integrando o Nordeste aos principais corredores logísticos do país.
3: A bordo de um trem, o presidente Lula visitou as obras da Transnordestina, no Ceará, e entregou mais 101 quilômetros da ferrovia, no trecho entre Acopiara e Quixeramobim. Também foram entregues 100 novos vagões graneleiros, fabricados pela indústria nacional, para o transporte de grãos e fertilizantes. Outros 433 ainda serão produzidos. Lula anunciou também investimentos de R$600 milhões para acelerar a execução da obra e destacou o impacto da ferrovia no desenvolvimento econômico da região.
4: Essa é uma estrada de ferro vital para a perspectiva de desenvolvimento dessa região. Ela envolve o estado do Piauí, envolve o estado de Pernambuco, envolve o estado do Ceará. Mas o Rio Grande do Norte disse que é um pedacinho dela também. Alagoas, que é um pedacinho da estrada de ferro, Rio Grande do Norte, que é um pedacinho. Se isso aqui der certo, vai ter um pedacinho para todo mundo, porque essa é a obrigação nossa de levar possibilidade de desenvolvimento para as pessoas desse país.
3: Com a entrega dos novos trechos, a ferrovia passa a contar com 777 quilômetros concluídos. Quando finalizada, em 2027, a Transnordestina terá 1.206 quilômetros de extensão, desde o Piauí até o Ceará, atravessando 53 municípios nordestinos e consolidando um novo eixo logístico. Dos 15 bilhões de reais estimados para concluir a obra, a ferrovia recebeu 11 bilhões até maio deste ano. O ministro dos Transportes, Jorge Santoro, lembra que investir em ferrovias é melhorar a vida da população.
5: Ferrovia cria um fenômeno chamado aglomeração. Juntar atividades econômicas, juntar equipamentos públicos, reduzindo o custo, aumentando a produtividade, melhorando a vida das pessoas.
3: A Transnordestina terá capacidade para transportar mais de 30 milhões de toneladas de carga por ano, reduzindo o custo com transporte e fortalecendo o escoamento de grãos, fertilizantes, combustíveis, cimento e minério. Reportagem Graziele Bezerra.
1: E hoje o presidente Lula esteve em Luiz Gomes, no Rio Grande do Norte, para inaugurar o túnel Major Salles, uma das obras mais importantes do ramal do Apodi, que vai levar água ao oeste do Rio Grande do Norte e reforçar a segurança hídrica da região.
2: O ramal do Apodi vai beneficiar cerca de 750 mil pessoas em 54 municípios dos estados do Rio Grande do Norte, Paraíba e Ceará.
6: Com 6,5 km de extensão, o túnel Major Salles vence o trecho mais complexo do ramal do Apodi e faz a ligação entre a Paraíba e o Rio Grande do Norte. A estrutura recebeu investimentos de mais de R$ 85 milhões de reais e terá capacidade para transportar até 20 metros cúbicos de água por segundo. O ramal faz parte do projeto de integração do Rio São Francisco e, quando concluído, vai beneficiar cerca de 750 mil pessoas em 54 municípios do Rio Grande do Norte, Paraíba e Ceará. Uma obra complexa que vai levar água e desenvolvimento para a região, disse o ministro da Integração e do Desenvolvimento Regional, Valdez Góes.
7: O ramal do Apodi foi R$ 1,5 bilhão de reais. Só o túnel Major Salles foi mais de 80 milhões de reais para fazer. Para a água chegar, matar a sede e produzir emprego e renda.
6: Mais do que uma grande obra de engenharia, o túnel representa

0: estejam hoje beneficiando a população aqui do Rio Grande do Norte.
1: O túnel Major Salles integra o trecho final do ramal do Apodi. Ao todo, o projeto de integração soma 477 quilômetros de canais em dois eixos. Com a obra, 12 milhões de pessoas vão ser beneficiadas em 390 municípios de Pernambuco, Paraíba, Ceará e Rio Grande do Norte. É água para a população do semiárido, mais produção e mais dignidade a quem sempre precisou conviver com a escassez e a fome, disse o presidente Lula.
2: Eu fico imaginando a quantidade de séculos que o povo do semiárido espera água. A seca é um fenômeno da natureza que a gente não briga com a natureza. Mas a fome, por conta da seca, é falta de credibilidade, de caráter de quem governa o país ou os estados.
1: No Rio Grande do Norte, o governo do Brasil também entregou 20 ônibus escolares por meio do novo PAC. Os veículos vão reforçar o transporte de estudantes, principalmente nas áreas rurais. Reportagem Pablo Mundim.
3: As empresas estatais federais brasileiras tiveram lucro de quase 170 bilhões de reais em 2025.
4: Um aumento de 45% em relação ao ano anterior.
3: Mais recursos e também mais investimentos para políticas públicas de apoio ao cidadão.
5: O lucro acumulado em três anos se aproxima dos 484 bilhões de reais. Os dados estão no relatório agregado das empresas estatais de 2025, divulgados nesta quinta-feira pelo Ministério da Gestão. Quase 5% de toda a riqueza produzida no país foi resultado de investimentos das estatais federais. 2025 também marca o crescimento dos investimentos dessas empresas. São 115 bilhões e 900 milhões de reais, um aumento de 115% comparado a 2022. A Conab, por exemplo, executou o maior programa de aquisição de alimentos da história. Foram compradas aproximadamente 88 mil toneladas de alimentos em 2025. E a Petrobras atingiu a maior produção de petróleo desde quando foi criada. De acordo com a secretária de Coordenação e Governança das Empresas Estatais, Elisa Leonel, para além do lucro expressivo e da contribuição com o orçamento do país, o impacto social dessas empresas é bem claro no dia a dia da população brasileira.
6: A Embrapa, com a pesquisa agropecuária, que gera uma segurança alimentar e uma produtividade no campo brasileiro inestimável. As empresas hospitalares, que têm prestado apoio fundamental ao SUS, são cerca de 51 hospitais nas redes hospitalares de empresas estatais federais. E os aeroportos regionais, por exemplo, que a Infraero gere e que são necessários num país de dimensão continental.
5: Outro ponto de destaque é a atuação de estatais como o Serpro, que usa as melhores tecnologias para garantir soberania digital, processando e armazenando em território nacional os dados dos brasileiros. Reportagem Carlos Oliveira.
4: O Bolsa Família traz impactos na saúde dos beneficiários.
3: Foi o que mostrou estudos da Fiocruz com organizações parceiras.
4: O risco de morte materna, por exemplo, é 30% menor entre quem é atendido pelo programa.
7: Reduzir a pobreza faz bem para a saúde. A conclusão é de um conjunto de pesquisas da Fiocruz, que analisou os impactos do Bolsa Família na saúde dos beneficiários ao longo dos últimos 10 anos. Os dados foram divulgados em revistas científicas e mostram a relação entre o programa de distribuição de renda e a redução da mortalidade e da incidência de diversos tipos de doenças em populações vulneráveis, como exemplificou o pesquisador da Fiocruz, Maurício Barreto.
8: Desde a mortalidade materna, a mortalidade infantil, a nutrição infantil, a doenças infecciosas como a tuberculose, HIV, AIDS, hanseníase, né? Ficou muito sólido a ideia de que há um efeito positivo do Bolsa Família na saúde da população brasileira.
7: Entre mais de 4 milhões de bebês nascidos vivos, as gestantes beneficiadas pelo Bolsa Família apresentaram uma probabilidade 11% menor de ter bebês com baixo peso. E o risco de morte por causas relacionadas à gravidez e ao parto foi até 31% menor em comparação com aquelas que não recebiam o benefício. Segundo os pesquisadores, o resultado está associado ao maior acesso ao pré-natal e aos serviços de saúde estimulados pelas condicionalidades do programa. Como explica Rafael

0: Osório, secretário de Avaliação, Gestão da Informação e Cadastro Único do Ministério do Desenvolvimento e Assistência Social, Família e Combate à Fome.
1: As gestantes têm que fazer o pré-natal, as nutrizes têm que levar suas crianças recém-nascidas para fazer o acompanhamento do desenvolvimento, a medição do peso e da altura para saber se a criança está se desenvolvendo bem, a vacinação, a condicionalidade, ela traz a família para o serviço.
0: Ainda entre os achados das pesquisas está que o risco de morte por doenças cardiovasculares diminuiu 4% entre beneficiários do Bolsa Família. As hospitalizações por abuso de álcool e outras drogas caem 17%. Já os riscos de desenvolvimento de HIV caem 41%, enquanto a probabilidade de morte pela doença é 39% menor. No caso da tuberculose, beneficiários do Bolsa Família tiveram incidência 41% menor da doença. As pesquisas utilizaram dados do Cadastro Único para Programas Sociais do Governo Federal, referentes a cerca de 96 milhões de cidadãos brasileiros, cruzados com informações sobre nascimentos, hospitalizações, notificações de doenças e óbitos. Reportagem Luana Karen.
2: E foi lançada hoje também a terceira edição da Pesquisa Nacional de Saúde 2026.
3: O estudo realizado pelo IBGE e Ministério da Saúde vai investigar o estado de saúde, hábitos de vida e utilização dos serviços de saúde em mais de 140 mil domicílios no país.
2: A edição deste ano traz novidades como a coleta de biomarcadores, como sódio, colesterol, hemoglobina glicada, além de sorologia para chikungunya.
3: A pesquisa começa a ser feita na segunda-feira, dia 6 de julho. E os resultados vão orientar políticas públicas, apoiar a gestão do Sistema Único de Saúde e monitorar metas nacionais na área.
2: O governo do Brasil segue com ações humanitárias na Venezuela, atingida por terremotos que já causaram a morte de mais de 2 mil pessoas.
3: Um hospital de campanha da Marinha foi montado em La Guaira e equipes brasileiras estão oferecendo atendimento, incluindo internação, módulo pediátrico e estrutura voltada a doenças infecciosas.
2: A capitão de Mar e Guerra, Marisa Martins, fala sobre a estrutura de atendimento.
4: A gente tem uma capacidade agora, nesse momento, de até 20 internações por até 48 horas. Temos uma capacidade de 2 leitos de CTI. Conseguimos fazer em torno de 150 atendimentos por dia. Temos um pequeno centro cirúrgico que a gente consegue fazer pequenos procedimentos. O que a gente está vendo muito nesse momento, desde quando a gente chegou até agora, são os pós-traumas, né, que não tiveram assistência depois que foram atendidos, primeiro atendimento, e foram embora. Então, a gente está pegando essa segunda fase, pessoas que já são de doenças crônicas, diabéticos, hipertensos.
3: O governo federal também tem transportado toneladas de insumos em saúde e purificadores de água até a Venezuela.
2: A exportação de produtos de defesa brasileiros ultrapassou 1 bilhão e 800 milhões de dólares no primeiro semestre do ano.
3: Uma alta de 29% se comparado ao mesmo período de 2025.
2: Os produtos já chegaram a 150 países por meio de 130 empresas exportadoras.
3: Entre os produtos exportados estão aeronaves, armamentos leves, munições e serviços de engenharia.
2: Para o secretário de Produtos de Defesa do Ministério da Defesa, Heraldo Luiz Rodrigues, esse crescimento foi impulsionado por ações de incentivo do governo do Brasil.
5: Nós estamos investindo bastante, não só a defesa, mas outros ministérios investem também na aplicação de recursos para o desenvolvimento tecnológico das nossas empresas de defesa. Esse desenvolvimento, ele capacita as empresas a terem produtos no estado da arte para poder ser vendido. Então, produtos de defesa com alta qualificação e com boa operacionalidade para uso. Então, isso começa aí um processo de fortalecimento das indústrias.
3: Mais de 64 mil procedimentos médicos e sociais foram realizados pela Força Aérea Brasileira em regiões de difícil acesso na Amazônia.
2: A Operação Excelsior percorreu uma rota estratégica pelo interior do Amazonas e do Pará para levar atendimento especializado e exames.
6: O exercício de campanha de emprego de logística, saúde e intendência operacional, o Excelsior 2026, realizou 64.119 procedimentos médicos e sociais em comunidades de difícil acesso, levando atendimento especializado, exames e suporte à população ribeirinha. A ação foi realizada em parceria com a organização não-governamental Voluntários do Sertão e percorreu uma rota estratégica pelo interior da Amazônia.

0: Rondônia, passando pelos municípios de Itacoatiara e Parintins, no estado do Amazonas, e chegando na etapa final em Oriximiná. O brigadeiro médico Alexandre de Araújo Melo, comandante do exercício, traz mais detalhes.
1: Os principais desafios foram as grandes distâncias e dificuldades de acesso na Amazônia, o elevado volume de pacientes, a necessidade de assistência multidisciplinar, a limitada oferta local de exames e procedimentos especializados e a garantia da continuidade do cuidado. Esses desafios foram superados por meio de planejamento logístico integrado, emprego de estruturas temporárias de atendimento, atuação de equipes multiprofissionais, mobilização de especialistas e equipamentos, utilização de telemedicina e articulação com as redes locais de saúde para encaminhamento e acompanhamento dos casos mais complexos.
0: Para atender essas comunidades, a FAB mobilizou um hospital de campanha e uma estrutura de apoio logístico capaz de transportar equipamentos, medicamentos e profissionais de saúde para a região. Balsas da Comissão de Aeroportos da Região Amazônica foram utilizadas no transporte de materiais, enquanto equipes de apoio garantiram a montagem e o funcionamento da estrutura. Além do atendimento médico, a operação contou com ações de acolhimento social e assistência religiosa, oferecendo apoio aos moradores e também às equipes envolvidas na missão. Reportagem Gabriel Pinheiro.
2: Já está em funcionamento a plataforma informa.br para facilitar o acesso a informações públicas do Poder Executivo Federal.
3: Criada pela Controladoria Geral da União, a ferramenta utiliza inteligência artificial para localizar dados disponíveis em diferentes portais do governo e assim apresentar os resultados em um único ambiente.
2: Pelo informa.br, o cidadão pode pesquisar informações sobre áreas como saúde, educação, transporte, segurança e benefícios sociais.
3: Caso o conteúdo não esteja disponível, também é possível registrar e acompanhar pedidos diretamente pelo sistema.
2: Saiba mais sobre a nova plataforma em informabr.cgu.gov.br.
3: Aprender uma nova língua de forma gratuita e direto pelo celular ou computador já é uma realidade para muitos brasileiros que utilizam o MEC Idiomas.
2: A plataforma ultrapassou as 560 mil matrículas em todo o país.
3: O programa do Ministério da Educação agora vai ser integrado ao programa Idiomas Sem Fronteiras para ampliar o acesso dos estudantes.
4: O MEC Idiomas ultrapassou a marca de 564 mil matrículas ativas em todo o país. A plataforma gratuita do Ministério da Educação oferece cursos de inglês e espanhol em formato online, com aulas que vão do nível básico ao nível avançado e podem ser acessadas pelo portal ou aplicativo. Do total de matrículas, mais de 426 mil são para cursos de inglês e cerca de 138 mil para espanhol. Os estudantes têm acesso a teste de proficiência, trilhas de aprendizagem, exercícios, recursos de inteligência artificial para praticar conversação e comunidades de estudo. A plataforma vai ser integrada ao programa Idiomas Sem Fronteiras, fortalecendo a Política Nacional de Ensino de Línguas. A iniciativa busca ampliar o acesso gratuito ao aprendizado de idiomas, melhorar a proficiência dos estudantes e apoiar a formação acadêmica e profissional em todo o país. Para se inscrever, acesse gov.br/MEC. Claudimário Carvalho, para a Voz do Brasil.
2: O aplicativo pode ser baixado pelos sistemas iOS ou Android. Já a plataforma pode ser acessada pelo site mecidiomas.mec.gov.br.
3: E as inscrições para o ProUni, o Programa Universidade para Todos, abrem no dia 7 de julho.
2: O programa é destinado a quem procura vaga em instituição de ensino superior privada.
3: Saiba quem pode participar.
5: O Ministério da Educação publicou o edital do processo seletivo do Programa Universidade para Todos, o ProUni, para o segundo semestre de 2026. As inscrições são gratuitas e estarão abertas de 7 a 10 de julho, exclusivamente pela internet no endereço acessounico.mec.gov.br. Para se inscrever, é necessário ter completado o ensino médio e ter participado das edições de 2024 ou de 2025 do Exame Nacional do Ensino Médio, o Enem. No exame, o candidato deve ter tirado, no mínimo, 450 pontos na média das cinco provas, sem ter zerado a redação.
6: O edital veda a inscrição para quem declarou ter participado do Enem na condição de treineiro, ou seja, para quem fez o exame apenas para autoavaliação antes mesmo de concluir o ensino médio. Para fins de classificação e pré-seleção no ProUni,

0: será utilizada a edição do Enem em que o estudante conseguiu a melhor média. O resultado da primeira chamada vai ser divulgado no dia 15 de julho no endereço acessounico.mec.gov.br/ProUni. Já a segunda chamada sairá no dia 5 de agosto. Reportagem Júlio César de Oliveira.
1: Mais investimento na educação superior no país.
2: O Ministério da Educação anunciou mais 90 milhões de reais para fortalecer as universidades federais.
1: No total, 70 milhões de reais vão ser destinados às ações de extensão universitária. Os recursos vão ser distribuídos entre 69 universidades federais e poderão financiar atividades que aproximem o ensino da comunidade.
2: Outros 20 milhões de reais vão ser destinados à criação de cuidotecas, espaços de acolhimento para crianças que funcionarão no período noturno.
1: Mais brasileiros no mundo digital.
2: Pesquisa do IBGE revela que no ano passado 95% dos lares brasileiros tinham internet.
1: É o maior percentual da pesquisa, com um aumento de 1,3 ponto percentual em relação ao ano anterior.
2: O crescimento foi mais acelerado nas áreas rurais e a região norte apresentou o maior aumento no percentual de domicílios com banda larga fixa.
1: A conexão discada, aquela feita pela rede de telefone, foi de apenas 0,2% no Brasil.
2: De acordo com o Ministério das Comunicações, pela primeira vez, mais de 90% da população com 10 anos ou mais utilizou a internet.
1: E essas foram as notícias do Governo do Brasil.
2: Uma realização da Secretaria de Comunicação Social da Presidência da República.
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2: Fique agora com as notícias do Poder Judiciário e do Congresso Nacional. Boa noite.
1: Boa noite para você. Até amanhã.
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5: STF homologa plano de reestruturação da Comissão de Valores Mobiliários.
6: STJ restabelece condenação da banda Aviões do Forró ao pagamento de danos morais por uso não autorizado de música.
5: Para a Justiça do Trabalho, motorista de ônibus não acumula função por atuar também como cobrador.
6: Boa noite, eu sou Marcela Luiz.
5: E eu sou Walter Lima.
6: O Supremo Tribunal Federal homologou o plano emergencial de reestruturação da Comissão de Valores Mobiliários, a CVM, apresentado pela União.
5: A elaboração do plano foi determinada pelo Tribunal no âmbito da ação que questiona dispositivos de lei sobre a taxa de fiscalização dos mercados de títulos e valores mobiliários. Marcelo Della Libera.
7: O relator do caso é o ministro Flávio Dino. Em maio, ele determinou que a arrecadação futura da taxa de fiscalização passasse a ser destinada à CVM, observada a desvinculação das receitas da União, e proibiu novas retenções pelo Tesouro Nacional. Na mesma decisão, o ministro também determinou que a União apresentasse dois planos de reestruturação da autarquia. O primeiro, de caráter emergencial, foi este, homologado nesta quinta-feira. O segundo, de médio prazo, deverá ser apresentado em até 90 dias. Na nova versão, a União elevou as metas de julgamento de processos administrativos para o segundo semestre de 2026, apresentou o cronograma para a incorporação de 30 novos servidores aprovados no Concurso Público Nacional Unificado e previu a criação de um fórum permanente entre a CVM e o Banco Central para aprimorar a fiscalização de mercados como os de fintechs, tokens e criptoativos, criadas por inovações financeiras.
6: Banda Aviões do Forró terá de indenizar por danos materiais e morais autores da música Pra Lavar.
5: Essa condenação foi restabelecida pelo STJ. Fátima Uchoa.
8: Os autores da música ajuizaram ação por danos materiais e morais, alegando que a obra foi gravada e executada em público sem autorização e que trechos do refrão foram empregados em material publicitário de uma marca de cerveja sem identificação da autoria. O Tribunal de Justiça de Pernambuco manteve apenas a condenação por danos materiais, mas a quarta turma do STJ restabeleceu sentença que concedeu também reparação moral de R$100 mil, avaliando que o uso indevido da música gera dano moral sem necessidade de prova de abalo psicológico, independentemente de eventual valorização ou desvalorização da música com o uso pela banda Aviões do Forró. A relatora foi a ministra Isabel Galotti.
6: Para a Justiça do Trabalho, motorista de ônibus não acumula função por atuar também como cobrador.
5: Esse é o entendimento unânime da Justiça do Trabalho. Mila Amaral.
9: A quinta turma do TST isentou a empresa Viação Redentor do Rio de Janeiro de pagar adicional ao motorista. Ele trabalhou por 7 anos na empresa e alegou que nos fins de semana, além de dirigir, também fazia o trabalho de cobrador nas folgas dos colegas. Por isso, pedia 30% a mais no salário. O Tribunal Regional do Trabalho do Rio acatou o pedido do motorista, mas o TST reverteu a decisão. Isso porque esse tipo de situação já é um tema de consenso para o tribunal, ou seja, é de entendimento unânime que diz que as funções de motorista e cobrador são complementares e compatíveis.
6: Justiça determina a cassação de chapas por fraude à cota de gênero em município de Rondônia.
5: A ação foi ajuizada pelo Ministério Público Eleitoral. Vanessa Pereira.
10: As decisões do Tribunal Regional Eleitoral de Rondônia confirmaram que houveram fraudes à cota de gênero por parte das legendas do PDT e Agir no município de Pimenta Bueno, em Rondônia, durante as eleições de 2024. O tribunal acolheu os argumentos do MP Eleitoral e reconheceu que os partidos usaram candidaturas femininas fictícias apenas para preencher o percentual mínimo de 30% exigido pela legislação, sem o real propósito de disputa eleitoral. Na decisão, a justiça determinou a anulação dos votos das legendas do PDT e Agir para o cargo de vereador e tornou dirigentes e candidatas inelegíveis por 8 anos.
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6: Uma boa noite.
5: E até amanhã.
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11: Eu sou Paula Groba.
12: E eu sou Humberto Pinheiro.
11: E estes são os destaques de hoje do Jornal do Senado, que começa agora.
12: Senado vota MP de 266 milhões e meio para as cidades atingidas por enchentes em Minas Gerais.
11: Rede de Proteção à Mulher passa a ter prioridade no recebimento de alimentos.
12: Sancionada lei que inclui Ayrton Senna entre os heróis da pátria.
11: Boa noite.
12: Boa noite.
11: Além de proteção e abrigo, mulheres que escapam da violência doméstica precisam ter acesso à alimentação. E para ajudar nesse acolhimento, uma nova lei garante prioridade no abastecimento de alimentos às casas-abrigo e aos centros de atendimento às vítimas.
12: A norma teve origem em um projeto da senadora Tereza Leitão. Os detalhes com Marcela Cunha.
13: Com a nova lei, a rede de acolhimento a mulheres em situação de violência doméstica e familiar passa a ter prioridade no abastecimento de alimentos distribuídos pelo Sistema Nacional de Segurança Alimentar e Nutricional, o SISAM. A regra vale especialmente para centros de atendimento integral e casas-abrigo previstos na Lei Maria da Penha. A medida também alcança os dependentes das vítimas, como filhos e outras pessoas sob seus cuidados. O texto teve origem na proposta da senadora Tereza Leitão, do PT de Pernambuco, que lembrou que a ideia é reforçar a rede de proteção, garantindo a alimentação durante o período de acolhimento.
14: Destacando que é mais uma forma de garantir apoio, acolhimento às mulheres vítimas de violência. Essa é uma luta grande que precisa ser travada em todas as frentes.
13: Já a relatora, a ex-senadora Augusta Brito, do Ceará, afirmou que a medida ajuda a fortalecer a rede de atendimento para que mulheres em situação de violência tenham condições de deixar o ambiente de agressão com apoio e dignidade. A expectativa é que a prioridade no fornecimento de alimentos ajude a manter em funcionamento os serviços que recebem mulheres e crianças em situação de risco.
11: E a Comissão de Direitos Humanos aprovou um projeto que evita que a indenização paga pelo agressor à vítima de violência doméstica saia do patrimônio comum do casal.
15: Atualmente, a lei já prevê, por exemplo, o ressarcimento ao SUS pelo agressor de possíveis custos de tratamento de saúde da vítima devido às agressões. Repórter Rodrigo Rezende.
16: Quando for definido pela justiça que um agressor indenize a mulher vítima da agressão e essa for sua esposa, os recursos para o pagamento não

0: poderão ser retirados dos bens em comum do casal, no caso, por exemplo, de um casamento em comunhão de bens. Esse é o objetivo de um projeto aprovado pela Comissão de Direitos Humanos do Senado. A relatora, a senadora Jussara Lima, do PSD do Piauí, apontou que essa é uma questão de justiça. Ela teve seu relatório lido na CDH pela senadora Damaris Alves, do Republicanos do Distrito Federal.
1: Sem essa cautela, poderia ocorrer uma distorção evidente. A vítima seria formalmente indenizada, mas na prática, parte do valor indenizatório sairia de seu patrimônio.
0: Atualmente, a lei já prevê, por exemplo, o ressarcimento ao SUS pelo agressor de possíveis custos de tratamento de saúde da vítima devido às agressões. O projeto será analisado agora pela Comissão de Constituição e Justiça.
2: O episódio envolvendo um pedaço de vidro em um copo de água de uma professora, colocado por alunos de uma escola municipal de São José dos Campos, no interior de São Paulo, reacendeu o debate sobre a segurança dos profissionais da educação.
3: No Senado, a Comissão de Constituição e Justiça aprovou um projeto que endurece as penas para crimes cometidos contra profissionais das áreas de educação e saúde. Os detalhes com o repórter Bruno Lourenço.
4: O projeto de lei eleva o homicídio, lesão corporal grave ou morte contra esses profissionais no exercício de suas funções ao patamar de qualificado e, consequentemente, ao rol dos crimes hediondos. Além disso, aumenta as penas para lesão corporal, ameaça, constrangimento ilegal, desacato e injúria. O relator, senador doutor Irã do Progressista de Roraima, defendeu que o endurecimento penal é pedagógico e urgente para conter o sentimento de desamparo que assola essas categorias essenciais ao desenvolvimento social do país.
5: O aumento dos casos de agressões a trabalhadores da saúde e da educação demonstra que os mecanismos jurídicos e institucionais atualmente disponíveis são insuficientes para assegurar um ambiente de trabalho digno e seguro para esses profissionais.
4: O crime hediondo impede benefícios como anistia, graça ou indulto e torna a progressão de regime prisional muito mais rigorosa.
2: E um grupo de senadores quer agilizar a votação em plenário e antes do recesso do projeto que regulamenta a educação domiciliar no Brasil.
3: A proposta, que trata do homeschooling, está sob análise no Senado desde 2022 e já mobilizou manifestações favoráveis e contrárias da sociedade. O parecer da relatora é pela aprovação. A repórter Raíssa Abreu conta os detalhes.
6: O senador Eduardo Girão, do Novo do Ceará, um dos que assinou o pedido de urgência, disse que o ensino domiciliar precisa de uma definição, já que muitas famílias que já praticam o chamado homeschooling têm vivido em insegurança jurídica. Em 2019, o STF decidiu que a modalidade não é inconstitucional, mas que precisa ser regulamentada por uma legislação específica.
7: Enquanto a gente não cumpre o nosso papel no Senado, famílias estão sendo aí intimidadas por militantes ideológicos do judiciário, inclusive com até prisão, pedido de prisão, né? Porque essas famílias não estão conseguindo se regulamentar porque o Senado não age.
6: Quem não concorda com a liberação da prática, como o professor Romualdo Portela, teme que as crianças e adolescentes percam o direito ao convívio com a diferença proporcionado pelas escolas.
8: A educação domiciliar é uma privação de direito destas crianças, porque elas não são preparadas para viver num mundo em que necessariamente elas terão que se haver com uma pluralidade de comportamentos, de crenças, de modos de encarar a vida.
6: Eduardo Girão informou que o pedido de urgência está sendo negociado com o presidente do Senado, Davi Alcolumbre.
2: O Senado aprovou hoje a medida provisória que destina 266 milhões e meio de reais para a reconstrução da Zona da Mata Mineira, atingida pelas fortes chuvas de março.
3: Os recursos serão usados na recuperação de moradias e serviços públicos e no pagamento de auxílio a famílias afetadas. A reportagem é de Douglas Castilho.
9: Do valor total, uma parte será aplicada diretamente em ações de resposta e reconstrução de infraestrutura emergencial, como habitações, escolas e unidades de saúde destruídas pelas tempestades, e o restante será convertido em pagamento de uma parcela única de R$ 7.300 para cerca de 5 mil famílias elegíveis. A votação da MP foi viabilizada após uma rápida articulação do Congresso Nacional, e o presidente do Senado, Davi Alcolumbre, explicou a urgência da análise da matéria.
10: O estado de Minas Gerais, a Zona da Mata Mineira, perderia a possibilidade de utilizar esse crédito para minimizar os danos e os impactos causados.

0: pelaquela tragédia natural. Não seria razoável um Estado da Federação que sofreu com uma tragédia não ter condições de minimizar os danos e os impactos causados por essa tragédia a centenas e milhares de pessoas.
1: Com a aprovação nas duas casas do Congresso, o texto que segue para a promulgação assegura o repasse imediato das verbas que serão alocadas pelo Ministério da Integração.
2: Uma lei que teve origem num projeto do Senado inscreveu o nome de Ayrton Senna da Silva no livro de heróis e heroínas da pátria.
3: Tricampeão mundial de Fórmula 1, Senna já era patrono do esporte brasileiro e agora passa a integrar o memorial que homenageia brasileiros e brasileiras que marcaram a história do país. Repórter Henrique Nascimento.
4: Ayrton Senna da Silva agora faz parte do livro dos heróis e heroínas da pátria. A lei nasceu de um projeto apresentado no Senado pelo senador astronauta Marcos Pontes, do PL de São Paulo. Tricampeão mundial de Fórmula 1, Senna já é patrono do esporte brasileiro. Para uma geração inteira, ele marcou as manhãs de domingo com vitórias, emoção e a bandeira do Brasil no alto do pódio. Marcos Pontes comemorou a nova lei e lembrou o orgulho que Senna despertava nos brasileiros.
5: Eu sei que pelo menos os mais velhos acordavam no domingo, como eu, para assistir o Ayrton Senna. Não era nem a Fórmula 1, era o Ayrton Senna vencendo, colocando a bandeira do Brasil lá em cima.
4: O senador Nelsinho Trade, do PSD de Mato Grosso do Sul, afirmou que Senna deixou um exemplo de dedicação, ética e fé.
6: Esse é o legado e é o segredo que o Ayrton deixou dentro de mim.
4: O livro dos heróis e heroínas da pátria fica no Panteão da Pátria em Brasília e reúne nomes que marcaram a história do país.
3: Com edição de Paula Groba e trabalhos técnicos de João Lira, o Jornal do Senado fica por aqui. Acompanhe agora as notícias da Câmara dos Deputados. Boa noite.
2: Boa noite e até amanhã.
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8: Câmara estende proteção de direitos a plantas desenvolvidas geneticamente.
9: Comissão amplia repasses a municípios e fundos para regiões sul e sudeste.
8: Projeto de lei que equipara misoginia ao racismo vai avançar com urgência.
9: Deputados aprovam medidas de apoio aos exportadores e contra enchentes.
8: Boa noite. Câmara aprova medidas provisórias que destinam recursos para a saúde de policiais, apoio a empresas exportadoras e para recuperação após enchentes em Minas Gerais. A repórter Daniele Lessa acompanhou as votações.
10: O plenário da Câmara aprovou três medidas provisórias que destinam recursos para a saúde de policiais, apoio a empresas exportadoras e para recuperação após enchentes que aconteceram em Minas Gerais no início do ano. Uma das medidas provisórias direciona recursos arrecadados com as empresas de apostas conhecidas como bets para o Fundo para Aparelhamento e Operacionalização das Atividades FIM da Polícia Federal, o FUNAPOL. O repasse dos recursos das bets será gradual, 1% em 2026, 2% em 2027 e 3% a partir de 2028. Além disso, o governo federal fica autorizado a repassar até R$200 milhões ao FUNAPOL ainda em 2026, utilizando recursos livres do Tesouro Nacional. Esses recursos poderão ser usados para custear a saúde dos servidores da Polícia Federal, da Polícia Rodoviária Federal e da Polícia Penal Federal. O projeto ainda permite que recursos do FUNAPOL sejam usados para pagamento de retribuição por atividade extraordinária a servidores da Polícia Federal. Segundo o governo, o objetivo é garantir financiamento estável para a segurança pública e promover a valorização e a proteção da saúde dos profissionais. Relator da medida provisória, o deputado Aloysio Mendes, do Republicanos do Maranhão, destacou que os servidores das polícias federais enfrentam riscos elevados, desgaste físico e pressão psicológica, o que justifica as medidas de proteção à saúde e valorização profissional.
11: Fazendo um gesto importante para nossas polícias da União, Polícia Federal, Polícia Rodoviária Federal, Polícia Penal Federal, que prestam um relevante serviço à sociedade e que agora, com a aprovação da SMP agora, terão a sua saúde mais bem cuidada, dos seus familiares, essa profissão que é tão desgastante, que causa tantos prejuízos à saúde dos nossos profissionais.
10: Outra medida provisória aprovada cria novas regras para fortalecer linhas de financiamento do Plano Brasil Soberano para empresas.

0: afetadas por instabilidade internacional, razões geopolíticas ou aumento de tarifas comerciais. Os recursos de até 15 bilhões de reais poderão atender exportadoras de bens industriais, produtos agropecuários, pesca, aquicultura, florestas plantadas, recursos minerais e setores industriais relevantes para o comércio exterior. Ao defender a aprovação da MP, a deputada Érica Cocai, do PT do Distrito Federal, falou da importância de investir na indústria nacional como forma de proteger o país de oscilações nos preços internacionais.
1: De crédito de 15 bilhões, que visa desenvolver a indústria nacional, absolutamente fundamental, que visa fazer frente ao que nós estamos vendo com a crise, com a guerra do Irã, para que nós não tenhamos os efeitos deste processo na elevação do próprio combustível, que o Brasil possa se proteger.
0: O plenário também aprovou a medida provisória que destina crédito extraordinário de 266 milhões de reais ao Ministério da Integração e Desenvolvimento Regional para ações de recuperação e apoio financeiro às famílias afetadas pelas enchentes e deslizamentos que atingiram a Zona da Mata de Minas Gerais no início do ano. As três medidas provisórias serão analisadas em seguida pelo Senado. Da Rádio Câmara de Brasília, Daniele Lessa.
2: Luiz Lima, do Novo do Rio de Janeiro, critica os gastos do governo federal com publicidade institucional e afirma que os recursos deveriam ser destinados a áreas prioritárias. Ele afirma que a campanha oficial tem caráter político e não reflete a realidade da população.
3: Para Luiz Lima, as peças publicitárias divulgam informações enganosas sobre temas como segurança pública, combate ao feminicídio e economia. Ele também afirma que o aumento dos preços e a perda de poder de compra contradizem a mensagem divulgada pelo governo.
4: Votação.
2: A Câmara aprovou o aumento do prazo de proteção de direitos sobre plantas desenvolvidas geneticamente. O repórter Antônio Vital acompanhou a votação.
5: O plenário da Câmara aprovou o projeto que amplia de 18 para 25 anos os direitos de propriedade sobre sementes e mudas desenvolvidas geneticamente de videiras, árvores frutíferas, árvores florestais, árvores e plantas ornamentais e cana-de-açúcar. A proposta altera a Lei de Proteção de Cultivares, que é o nome que se dá às variedades de plantas desenvolvidas ou selecionadas por meio de técnicas de melhoramento genético. Cultivares apresentam características como resistência a pragas, maior produtividade, adaptação ao clima ou sabor melhor, o que as diferenciam de outras plantas da mesma espécie. A proposta aprovada mantém o prazo de proteção dos direitos de cultivares das demais espécies vegetais em 15 anos. A legislação determina o pagamento de royalties pelos produtores às empresas que desenvolvem os cultivares. Prevê exceções, como no caso do produtor que reserva sementes para uso próprio sem fins comerciais ou para o pequeno produtor que multiplica as sementes por conta própria e as troca com outros agricultores familiares. O projeto aprovado exclui os produtores de cana-de-açúcar que exploram área de até 150 hectares da obrigação de pagar os royalties. Exclui ainda os pequenos produtores de plantas ornamentais. O relator, deputado Arnaldo Jardim, do Cidadania de São Paulo, diz que as mudanças eliminam distorções que hoje afastam o investimento na produção de novos cultivares, como no caso de florestas de eucaliptos e pinos. Segundo ele, cultivares desse tipo demoram até 20 anos para serem desenvolvidos e o prazo menor de proteção dos direitos desestimula as empresas a desenvolverem novas espécies.
6: Cada vez que você faz o desenvolvimento de uma nova variedade, de um novo cultivar, você tem que ter investimentos em pesquisa. Então é normal que você cobre um royalties por aquilo que é a utilização dos novos cultivares. Qual era o grande desafio? Você ter um justo equilíbrio. Você não poderia ter um período dessa cobrança de royalties muito pequeno, porque não compensaria. E você não poderia ter também esse período muito extenso, porque você restringe o acesso a essas novas variedades.
5: O relator acatou o pedido de deputados do PSOL e do PT e excluiu do pagamento de royalties sobre cultivares os pequenos produtores de plantas ornamentais. Para o deputado Tarcísio Mota, do PSOL do Rio de Janeiro, a medida vai beneficiar mais de 800 mil pessoas. O projeto que amplia de 18 para 25 anos os direitos de propriedade sobre cultivares de videiras, árvores frutíferas, árvores florestais, árvores e plantas ornamentais e cana-de-açúcar seguiu para análise do Senado. Da Rádio Câmara de Brasília, Antônio Vital.
4: Agricultura.
3: Sérgio Turra, do PP do Rio Grande do Sul, critica o anúncio de mais de R$500 milhões para o Plano Safra, afirmando que os produtores rurais endividados não conseguem acessar o crédito. Ele argumenta que a medida não atende esse público específico.
2: Sérgio Turra defende a proposta de securitização das dívidas rurais, afirmando que a medida é essencial para garantir a sobrevivência dos produtores e da economia gaúcha. Ele também não concorda com a classificação da proposta pelo governo como uma pauta bomba.
3: Santim Roveda, do União do Paraná, cobra mais apoio ao agronegócio e critica o corte de verbas para o Plano Safra. O congressista avalia que a redução das verbas para custeio e seguro rural vai deixar os produtores desprotegidos, especialmente diante de previsões climáticas severas.
2: Santim Roveda cita o Paraná como exemplo de logística, cooperativismo e exportações a ser implementado em outros estados, mas lamenta que o excesso de impostos federais tire a rentabilidade de quem trabalha e gera riqueza no campo e na cidade.
4: Economia.
3: Deputados concordam com representantes de micro e pequenas empresas sobre a atualização geral da tabela do Simples e não apenas dos limites do MEI. A reportagem é de Luiz Cláudio Canuto.
7: Representantes de micro e pequenas empresas criticaram o projeto do governo de atualização dos limites de faturamento do microempreendedor individual, o MEI, e cobraram uma atualização geral da tabela do Simples. A proposta do governo chegou recentemente à Câmara e se soma a outros mais de 30 projetos a respeito do tema. Pelo projeto do governo, o teto do MEI subiria dos atuais R$ 81 mil para R$ 110 mil em 2027 e R$ 140 mil em 2028. O projeto também permite que um MEI contrate até 2 empregados por um salário mínimo ou piso salarial da categoria. Na Câmara, o tema já é analisado por uma comissão especial, onde o relator, deputado Jorge Guetem, do Republicanos de Santa Catarina, defende uma revisão geral do Simples e não apenas do limite do MEI. O presidente da Frente Parlamentar Mista do Ambiente de Negócios, Mendonça Filho, do PL de Pernambuco, concorda com a atualização da tabela do Simples Nacional para micro e pequenas empresas. A defesa da correção foi reforçada também pela presidente da comissão especial sobre o tema, deputada Anne Ortiz, do PP do Rio Grande do Sul. Desde a última atualização dos limites, em 2018, a inflação acumulada pelo IPCA é de 55,4%.
8: Não por conta de um crescimento real, não por conta de um crescimento orgânico, mas sim por um achatamento do teto por conta dessa inflação acumulada.
7: Segundo o relator do projeto sobre o MEI, deputado Jorge Guetem, se o ajuste da tabela se limitar à faixa do microempreendedor, o risco será de distorção do Simples.
9: É uma conta simples fazer. Por que eu vou estar numa alíquota maior ali como micro e pequena empresa de 180 mil se eu posso estar numa alíquota bem menor, né, que é o benefício que os MEIs têm? São contemplados, né? Então, elevando a 140.
7: Uma das ideias em debate prevê que o teto dos microempreendedores suba para R$ 140 mil. Já o das microempresas subiria de R$ 360 mil para R$ 869 mil por ano. E o das empresas de pequeno porte passaria de R$ 4,8 milhões para R$ 8,69 milhões. Da Rádio Câmara de Brasília, Luiz Cláudio Canuto.
2: Maurício Marcon, do PL do Rio Grande do Sul, contesta os dados sobre o desemprego e a inflação anunciados pelo governo. Para ele, o discurso de crescimento econômico desconhece a realidade da população, que sofre com o aumento no preço dos alimentos e dos combustíveis.
3: Segundo a análise de Maurício Marcon, o cenário nacional é oposto ao anunciado, com um déficit acima de R$ 1 trilhão e com a dívida pública superando 80% do PIB, o que prejudica a criação de novas empresas, a geração de empregos e a produção nacional.
2: Doutor Fernando Máximo, do PL de Rondônia, celebra a aprovação pela Câmara de proposta de emenda à Constituição relatada por ele, que garante a imunidade tributária total para templos religiosos e suas entidades, como creches, asilos e orfanatos.
3: Doutor Fernando Máximo explica que a medida, agora sob análise do Senado, isenta de impostos a compra de bens e serviços, com os tributos pagos sendo devolvidos às entidades em 90 dias para reinvestimentos nas entidades de assistência social filantrópicas.
4: Desenvolvimento regional.
2: Comissão Especial aprova aumento de repasses para municípios e criação de fundos para Sul e Sudeste. A repórter Noelle Nobre tem os detalhes.
4: Uma comissão especial da Câmara dos Deputados aprovou uma proposta de emenda à Constituição que aumenta o Fundo de Participação dos Municípios, o FPM, e cria fundos específicos para o desenvolvimento das regiões Sul e Sudeste. O parecer aprovado é do deputado Arnaldo Jardim, do Cidadania de São Paulo. A medida eleva de 50% para 53% a parcela da arrecadação federal de impostos que deve ser dividida com estados e municípios. Isso garantirá às prefeituras uma quarta parcela extra de 1% do FPM a ser paga anualmente no mês de março. O relator, Arnaldo Jardim, acredita que os municípios hoje estão sobrecarregados.
6: A Constituição de 88 dá um sinal, mas a prática acabou se revelando ao contrário. Houve uma reconcentração de recursos na União. E isso não foi acompanhado da divisão de responsabilidades. Todas as novas políticas foram no sentido de repassar responsabilidades aos estados e municípios.
4: Além do reforço para as cidades, a proposta cria fundos constitucionais de financiamento para o Sul e o Sudeste, nos moldes do que já existe para o Norte, o Nordeste e o Centro-Oeste. Cada um desses novos fundos receberá 1% da arrecadação federal para financiar o setor produtivo local. Para evitar um choque nas contas públicas, a implementação será gradual, 0,5% em 2027 e o valor integral em 2028. A estimativa é que em 2028, cada novo fundo regional e o aumento do FPM representem separadamente um aporte de mais de 11 bilhões de reais. Agora, a proposta segue para o plenário da Câmara, como lembrou o presidente da Comissão Especial, deputado Cobalcini, do MDB de Santa Catarina.
10: A gente tem que agora fazer uma construção além daquela que nós construímos aqui na Comissão Especial. Precisamos estender para o Brasil.
4: A proposta que aumenta os repasses para os municípios e cria fundos de desenvolvimento para as regiões Sul e Sudeste precisa ser votada em 2 turnos no plenário antes de seguir para a análise do Senado. Da Rádio Câmara de Brasília, Noelle Nobre.
11: Saúde.
3: Paulo Soares, do Podemos de São Paulo, faz um apelo pela continuidade dos atendimentos no Hospital e Maternidade São José, de Barra Bonita. Ele alerta que o fechamento do pronto atendimento da unidade pode sobrecarregar outros hospitais e comprometer a assistência na região.
2: Paulo Soares também defende a atualização da tabela do SUS e mais investimentos na rede pública de saúde. Segundo o parlamentar, o financiamento adequado é essencial para garantir o funcionamento dos hospitais filantrópicos e das Santas Casas.
11: Justiça.
3: Deputados aprovaram regime de urgência para o projeto que equipara o ódio às mulheres ao crime de racismo. O repórter Antônio Vital explica.
5: Depois de muito debate em plenário, a Câmara dos Deputados aprovou regime de urgência para o projeto já aprovado pelo Senado, que prevê punições para a prática de misoginia, como é chamada a prática de ódio, desprezo ou preconceito contra as mulheres. O projeto inclui o crime de misoginia na mesma lei que já pune com pena de 2 a 5 anos de prisão sem direito à fiança, discriminação ou preconceito de raça, cor, etnia, religião ou procedência nacional. A coordenadora do grupo de trabalho que analisou a proposta, a deputada Tabata Amaral, do PSB de São Paulo, apresentou nova versão para o texto no início de junho, com alterações na proposta aprovada pelos senadores. Ela alterou principalmente a definição de misoginia. Tabata Amaral retirou os termos ódio e aversão previstos no projeto do Senado para caracterizar a misoginia. Na nova versão, misoginia é descrita como a prática, a indução ou a incitação de menosprezo ou discriminação contra a mulher, que promova violência, negue sua igualdade de direitos ou ofenda sua dignidade em razão da condição de mulher. O texto aprovado pelo grupo de trabalho também prevê que o juiz poderá suspender temporariamente conta ou perfil na internet que estimular violência contra a mulher. No plenário, o regime de urgência foi aprovado com 293 votos favoráveis e 158 contrários, depois de muita discussão. Deputados da Frente Parlamentar Evangélica manifestaram preocupação com a possibilidade de pregadores religiosos serem enquadrados no crime de misoginia. Outros deputados disseram que a definição do crime é vaga e pode motivar censura. Foi o que disse a deputada Júlia Zanatta, do PL de Santa Catarina.
12: Ainda temos termos muito vagos que deixam a critério do juiz, e isso acaba numa perseguição.
11: Me parece sim que é para perseguição religiosa, para calar opositores, mulher que é bandido na cadeia.
5: O texto do grupo de trabalho também aumenta as penas de calúnia, difamação e injúria quando praticados no contexto de violência familiar e dobra a pena para postagens com incentivo à violência contra a mulher quando praticados na internet com o fim de obter lucros. A deputada Tabata Amaral, coordenadora do grupo de trabalho, diz que está ouvindo lideranças dos partidos para chegar a um texto de consenso. Ela defendeu punição para quem incentiva a violência contra a mulher.
12: A gente vê o número de homicídios no Brasil cair, mas o número de feminicídios aumenta. E nós precisamos dar uma resposta. E essa resposta passa por enfrentar grupos de ódio que estão se articulando, especialmente no submundo da internet. Grupos de ódio que entenderam que você incentivar o estupro, você incentivar a violência, você atacar uma mulher, infelizmente, é uma forma de ganhar dinheiro, é uma forma de viralizar, é uma forma de vender um curso.
5: Com o regime de urgência, o projeto que prevê pena de até 5 anos de prisão para quem praticar o crime de misoginia pode ser votado diretamente no plenário da Câmara, sem passar pelas comissões permanentes da Casa. Da Rádio Câmara de Brasília, Antônio Vital.
13: Relações Exteriores.
2: Alencar Santana, do PT de São Paulo, critica a suposta submissão de políticos brasileiros a interesses estrangeiros, citando uma correspondência oficial de autoridade externa que trata da possibilidade de uma equipe de transição governamental brasileira ser colocada à disposição de outra nação.
3: Alencar Santana afirma que o documento menciona a entrega de riquezas estratégicas e de tecnologias como o PIX. Ele classifica a hipótese como traição à pátria, alerta sobre o risco de interferência externa nas eleições e defende uma postura firme na defesa dos interesses do Brasil.
2: Termina agora o Jornal Câmara dos Deputados, produzido pela Rádio Câmara, com trabalhos técnicos de Wellington Teles e apresentação de Cibele Comanetti e Márcia Aquilissardi. Uma boa noite para você.
3: Boa noite e a Voz do Brasil volta amanhã.
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23: O diretor Brian De Palma, criador de clássicos como Carrie, A Estranha e Scarface, vai contar com pelo menos 2 brasileiros na equipe de seu próximo filme, Doce Vingança. O diretor de fotografia, Pedro Sotero, que trabalhou em Bacurau e Aquários, e a figurinista Cláudia Kopke, de Ainda Estou Aqui e Tropa de Elite. O filme Doce Vingança é um projeto antigo do diretor. Chegou a ser anunciado em 2018 com Wagner Moura no papel principal, mas nenhum nome do elenco foi confirmado até agora.
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1: Olá, amigos, boa noite. 8 horas e 4 minutos. Estamos iniciando o noturno desta quinta-feira, 2 de julho de 2026. Timoneiro, de Hermínio Belo de Carvalho e Paulinho da Viola, com um nó em Pingo d'Água.

0: Aham, de João Donato e Caetano Veloso, com João Donato, Eluir de Moraes, Arismar do Espírito Santo e Robertinho Silva. Antes, Timoneiro, de Hermínio Belo de Carvalho e Paulinho da Viola, com Nó em Pingo d'Água. Rádio MEC 8 e 14.
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0: Montanhas, música e interpretação de Marinho Boffa.

0: Beira Rio, de Vinícius Correia, com batuque de cordas trio. Antes, Montanhas, música e interpretação de Marinho Boffa. Rádio MEC 8:22, boa noite.
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0: Nogueira, música e interpretação de André Geraisati.

0: Pica-pau Teimoso, música e interpretação de Paulo Freire. Antes, Nogueira, música e interpretação de André Geraisati. Rádio MEC 8:30.
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0: Vamos acabar com o baile de Garoto com Gilson Peranzetta e Marcel Powell.

0: Virtual Jeff, música e interpretação de Dries Baudrillard. Antes, vamos acabar com o baile de garoto com Gilson Peranzetta e Marcel Powell. Rádio MEC 8h38, boa noite.
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0: Faceiro, de Chiquinha Gonzaga, com Thalita Pérez, Henrique Cases, Marcelo Gonçalves e Beto Cases.

0: Choro de Tom Jobim com Dino Rangel, antes Faceiro de Chiquinha Gonzaga, com Thalita Pérez, Henrique Cases, Marcelo Gonçalves e Beto Cases. Rádio MEC 8:45.
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0: Bate-papo de Radamés Inátaly com Nailor Proveta.

0: Sinais, de Guilherme Brito com Gabriel Grossi. Antes, Bate-Papo, de Radamés Inátaly com Nailor Proveta. E assim encerramos o Noturno desta quinta-feira, que está de volta amanhã, a partir das 8 da noite. Continue conosco, vem aí o Jazz Livre ao vivo. Até já!
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9: Reflexões sobre a ancestralidade afro-brasileira, cuidado e resistência estão no centro da exposição Mãe Preta, da artista Mariana Maia. A mostra reúne pinturas, vídeos, performances e instalações que investigam as marcas históricas e culturais da figura da Mãe Preta no Brasil. A visitação segue até 8 de julho na Galeria de Arte UF, em Niterói. Do Rio de Janeiro, Jansen Campos para a Rádio MEC, clássica e atual.
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1: Nove horas.
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1: Olá, amigos, eu sou Sidney Ferreira e o Jazz Livre está começando aqui pela sua Rádio MEC. O Jazz Livre é sua faixa diária, de segunda a sexta, com o melhor do jazz e do instrumental contemporâneo. Hoje, 2 de julho de 2026, Ahmed Jamal completaria 96 anos. Nascido em 1930, em Pittsburgh, o mestre do piano nos deixou em 16 de abril de 2023, aos 92 anos. Mas seu legado permanece vivo e influente. Com estilo minimalista, uso magistral do silêncio e um swing sofisticado, Jamal revolucionou a forma de tocar piano no jazz, inspirando Miles Davis e gerações de músicos. Sua elegância, precisão e sensibilidade transformaram standards em obras de arte intemporais. Embora sua presença física tenha partido, sua música continua ecoando com a mesma força e beleza que marcaram a história do jazz. Nossa gratidão ao maestro Ahmed Jamal. Vamos ouvi-lo em It Could Happen to You, a música do próprio Ahmed Jamal. 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